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3: Um dos maiores prazeres que tenho é poder levar até si as grandes músicas de todos os tempos que só a Tagi lhe dá a ouvir. E eu sei que também gosta. Por isso, fique por aí e faça-me companhia em mais esta madrugada na Rádio dos Bons Velhos Tempos.

Se está a trabalhar na nossa companhia, saiba que é um prazer poder levar até si estas músicas que, certamente, ajudam a que a noite corra melhor. Eu, pela minha parte, tenho todo o gosto em passá-las para si. Fique por aí comigo e tenha uma ótima noite com a Tágide.

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1: www.radiotágide.pt é onde pode ouvir a melhor música de todos os tempos. No início de cada madrugada, cabe-me a mim, Luís Barbosa, escolher todas as músicas que por aqui vão tocando. Obrigado por me fazer companhia aí desse lado. Deixe-se ficar. Tenha uma boa noite.
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1: Boa noite. Está com a Tágide em www.radiotágide.pt. Para além das grandes músicas que trago para si esta noite, pode também espreitar as últimas notícias nacionais, internacionais e ainda do mundo da música no nosso site, com o carimbo da Media One. Seja muito bem-vindo.

0: E cá estou eu novamente, literalmente, a dar-lhe música. Sou Luís Barbosa e sou o responsável pela seleção musical desta noite. Espero que goste. Boa noite.
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0: Só na tarde lhe damos a ouvir músicas que já não ouvem mais lado nenhum. Eu escolhi um par delas para ouvirmos esta noite. Fique por aí para as recordarmos juntos.
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5: Senhoras e senhores, estamos aqui já a postos. O espetáculo foi estudado, preparado, foi ensaiado até ao mais ínfimo pormenor. Os músicos no seu lugar, as luzes vão acender-se, o som é o melhor. 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

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À nossa juventude, talvez, que nos põe um sorriso na boca e o pensamento lá longe, que tem o poder de nos trazer um bocadinho de felicidade. Eu espero conseguir trazer-lhe isto esta noite. Faça-me companhia. Tenha uma boa noite.

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0: da meia-noite até às 4 da manhã, na rádio dos bons velhos tempos, passam todas as músicas da sua vida. Obrigado por estar aí comigo. Tenha uma excelente noite.
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0: Olá, eu sou o Luís Barbosa e estou consigo aqui nas madrugadas da rádio até às 4 da manhã em radiotagit.pt. Boa noite, faça-me companhia aí desse lado.
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0: Se só agora se ligou à Rádio Tágid, saiba que eu sou o Luís Barbosa e que faço diariamente esta viagem entre a meia-noite e as quatro da manhã, cheia de grandes músicas que tenho todo o gosto em partilhar consigo.
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Juntos, nas madrugadas da rádio, vamos ouvindo as músicas que nos marcaram a vida, que nos fazem recordar outros tempos e que, em alguns casos, até nos aceleram o coração. E isto só Tás lhe dá a ouvir. Tenha uma boa noite.

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6: Se só agora chegou até nós, seja muito bem-vindo. Saiba que no início das madrugadas da Tágide, até às 4 da manhã, sou eu, Luís Barbosa, quem escolhe todas as músicas que vão tocando por aqui. Tenha uma grande noite com a Rádio dos Bons Velhos Tempos.

0: Está a ouvir a Tágid, a rádio dos bons velhos tempos, que lhe dá a ouvir músicas intemporais, daquelas que é sempre bom recordar, algumas até com alguma emoção. É isso que lhe trago todos os dias em radiotágid.pt. Espero que goste. Boa noite.
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0: Seja bem-vindo à emissão da Rádio dos Bons Velhos Tempos. Esta é a única que lhe dá a ouvir músicas que você pensava que nunca mais ia ouvir na rádio. 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Boa noite.
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0: Se só agora chegou à nossa companhia, saiba que já iniciamos a viagem de hoje até às 4 da manhã, aqui na Rádio Tágide. Eu sou o Luís Barbosa e faço-lhe companhia, como sempre, todos os dias neste horário. Seja muito bem-vindo.
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madrugadas da Tajid só houve grandes recordações. Todos os dias, até às 4 da manhã, trago uma mão cheia de boa música para recordarmos juntos. Boa noite.

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Bom dia, boa tarde ou boa noite, dependendo da hora e do local onde nos esteja a ouvir. Seja bem-vindo à Tágide, a rádio dos bons velhos tempos.

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4: Já passam 3 minutos das 4 da manhã. Boa noite, seja muito bem-vindo à Tajid. Eu sou Aurélio Luiz e fico consigo durante as próximas 2 horas com uma mão cheia de boa música. Venha daí comigo.

0: Olá, boa noite, seja bem-vindo à Tajit. Eu sou Aurélio Luiz e fico consigo até às 6 da manhã na Rádio dos Bons Velhos Tempos.
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0: 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Boa noite.
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Se só agora se ligou connosco, então deixe-me que lhe diga que chegou ao sítio certo para passar um ótimo final de madrugada. Com grandes músicas e grandes recordações. Eu sou a Aurélia Luiz e fico consigo até às 6 da manhã. Depois vem Helena Gomes, até às 9. E das 9 às 13 estará consigo Carlos Aparício com o 9 e Picos. E à 1 da tarde chegam as notícias do dia com os jornalistas da Media One. Tudo isto são boas razões para ficar ligada em radiotagido.pt. Tenha uma excelente noite na nossa companhia.

se a sua vida tem uma música, já sabe que a qualquer instante ela irá passar aqui na Rádio dos Bons Velhos Tempos. Quantas músicas já ouviu aqui na TAG e das quais já quase não se lembrava? Pois é, nós não deixamos que se esqueça. Basta ficar aí desse lado, fazer-nos companhia, vai ser surpreendido a todo instante. Deixe ficar. Boa noite.

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5: E como sabemos que há portugueses espalhados um pouco por todo o mundo, aqui fica um especial abraço para todos eles. Bom dia, boa tarde ou boa noite, estejam onde estiver.

E são assim as madrugadas da rádio aqui em radiotagido.pt. Muitas músicas e muitas recordações musicais, como já não ouvem mais lado nenhum. Que bom que é recordar. Obrigado por recordar comigo aí desse lado.

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0: Olá, boa noite, está com a Rádio Tágida. Eu sou Aurélio Luiz e fico consigo até às 6. Esteja onde estiver, bom dia, boa tarde ou boa noite. Música para recordar é aqui na Rádio Tágida, a rádio dos bons velhos tempos.
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2: Olá, o meu nome é Aurélio Luiz e tomo conta de parte das madrugadas, todos os dias aqui na Rádio dos Bons Velhos Tempos. Das 4 às 6, sou eu que tomo controle da música que vai passando aqui na sua rádio preferida. Deixe-se ficar por aí. Até já!

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todas as grandes músicas de sempre passam aqui na Rádio Tágido. E para este final de madrugada, trouxe uma grande seleção musical que espero seja do seu agrado. A intenção é fazer-lhe uma boa companhia e ajudar a que a sua noite seja bem mais agradável. Obrigado por me fazer companhia aí desse lado.

Estamos agora a 5 minutos das 6, da altura em que chega a Helena Gomes para nos fazer companhia até às 9. Obrigado por esta noite que passou comigo. Espero que tenha gostado das músicas que escolhi para si. Eu gostei muito de as ouvir deste lado. Fico com a Helena Gomes, já a seguir às 6. Eu volto amanhã, à hora do costume. Até lá.

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5: Bom dia, seja muito bem-vindo. Está a ouvir a Rádio Tágite, aquela que lhe dá a escutar grandes recordações. Obrigada pela sua companhia nas manhãs da sua rádio.

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0: E é assim que acontece, cheio de boa música, o início de cada dia, entre as 6 e as 9 horas, na Rádio dos Bons Velhos Tempos. 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
0: Se a sua vida tem uma música, pode ter a certeza que a qualquer momento a vai ouvir aqui na Tágid. Sou Lena Gomes e tenho muito gosto em fazer-lhe companhia até às 9 da manhã. Fique por aí comigo. É bom saber que está ligado connosco.

0: E assim vai acontecendo mais uma manhã com a melhor música de sempre. É assim na Rádio dos Bons Velhos Tempos. Todos os dias, entre as 6 e as 9 da manhã. Seja muito bem-vindo à Tagit.
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1: E assim acontece nas manhãs de Tágide, irmos lá atrás no tempo buscar grandes músicas. Eu diria até as melhores músicas de sempre. É aqui, na Rádio dos Bons Velhos Tempos, que pode ouvir todas as músicas da sua vida. Eu sou Helena Gomes e desejo-lhe uma fantástica manhã na nossa companhia.

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4: Estão a ouvir a Tagit, a rádio dos bons velhos tempos, que lhe dá a ouvir músicas intemporais. É aqui que pode ouvir todos os dias, a qualquer hora, aquelas músicas que nos transportam até outros tempos, à nossa juventude, talvez, que nos colocam um sorriso na boca e o pensamento lá longe, que têm o poder de nos trazer um bocadinho de felicidade. Eu espero conseguir trazer-lhe isto neste dia. 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Tenha uma grande manhã.

0: Se é boa música que procuro ouvir nesta manhã, deixe-me que lhe diga, modéstia à parte, preparei para hoje uma grande seleção musical. Está, portanto, no sítio certo para passar uma manhã fantástica com músicas extraordinárias. Obrigada por estar connosco.
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inteiro, das 9 para as 10. 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
1: Entre as 6 e as 9 da manhã, ofereço-lhe a minha companhia. A minha e de grandes recordações da música dos bons velhos tempos. Eu sou Helena Gomes e tenho muito gosto em entrar nas manhãs da rádio na sua companhia. 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
2: Estão a ouvir a Tágit, a rádio dos bons velhos tempos, que lhe dá a ouvir músicas intemporais, daquelas que é sempre bom recordar, algumas até com alguma emoção. É isso que lhe trago todos os dias. Espero que goste. Bom dia!

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0: Espero que lhe saiba tão bem assim ouvir as músicas que trouxe esta manhã, como sabe a mim passá-las e ouvi-las aqui deste lado. Foram escolhidas a dedo para lhe fazer a melhor companhia possível.
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0: Se só agora se ligou connosco, seja muito bem-vindo. Saiba que no início de cada manhã, na Tágid, até às 9, sou eu, Lena Gomes, quem escolhe todas as músicas que vão passando por aqui. Tenha uma grande manhã com a Rádio dos Bons Velhos Tempos.
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4: Que bom que é recordar grandes músicas e, melhor ainda, é recordá-las consigo. Bom dia, seja bem-vindo. Esta é a Tágit, a rádio dos bons velhos tempos. E depois das 9 horas, quem chega é o Carlos Aparício, que lhe traz mais uma emissão do 9 Picos. Por isso já sabe, vale a pena continuar bem ligado em radiotágit.pt.

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0: Entre as 6 e as 9 da manhã, sou eu, Helena Gomes, quem lhe dá a ouvir as músicas da sua vida. Aqui, na Tagit, a rádio dos bons velhos tempos. Bom dia!
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0: Se só agora chegou à nossa companhia, saiba que já iniciamos a viagem de hoje, até às 9 da manhã, aqui na Rádio Tagit. Eu sou a Helena Gomes e faço-lhe companhia, como sempre, todos os dias, neste horário. Seja muito bem-vindo.
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2: Informação com a jornalista Patrícia Seixas.
3: Muito bom dia. A busca, salvamento e socorro animal são integrados a partir de sábado na atividade de proteção civil municipal, segundo um diploma publicado esta segunda-feira. O diploma prevê também o planeamento de soluções de emergência, visando a busca, salvamento e prestação de socorro animal em situações de catástrofe ou acidente. O diploma altera a lei de bases da proteção civil para passar a definir a proteção civil como a atividade desenvolvida com a finalidade de prevenir riscos coletivos inerentes a situações de acidente grave ou catástrofe, de atenuar os seus efeitos e proteger e socorrer as pessoas, os animais e bens em perigo quando aquelas situações ocorram. A atividade de proteção civil municipal passa a incluir o planeamento de soluções de emergência, visando a busca, o salvamento, a prestação de socorro e de assistência, bem como a evacuação, alojamento e abastecimento dos animais presentes no município, incluindo a realização de simulacro. O diploma altera a composição da Comissão Nacional de Proteção Civil, órgão de coordenação que apoia o Governo nesta matéria, para incluir um representante de saúde e bem-estar animal, designado pela Direção-Geral de Alimentação e Veterinária, e a composição das Comissões Distritais de Proteção Civil, para incluir um representante de saúde e bem-estar animal, a designar pela DGAV. A composição das Comissões Municipais de Proteção Civil também é alterada, para passar a incluir um representante da Autoridade Sanitária Veterinária Conselhia e representantes de entidades legalmente constituídas no âmbito da busca, salvamento, prestação de socorro, assistência, evacuação, alojamento ou abastecimento de animais reconhecidos pelo município. O diploma, através de uma alteração ao Sistema Integrado de Operações de Proteção e Socorro, muda a configuração do Teatro de Operações, que até agora incluía a Zona de Sinistro, Zona de Apoio e uma zona de concentração e reserva onde se localizam os pontos de trânsito. O Teatro de Operações passa agora a ter uma quarta zona de concentração de acolhimento de animais, onde se localizam temporariamente os meios e recursos disponíveis e se mantém um sistema de apoio logístico à acomodação, salvamento e triagem de animais. A GNR está a reforçar até domingo a fiscalização da velocidade nas estradas com maior sinistralidade e incumprimento dos limites de velocidade, anunciou a Força de Segurança. A campanha Roadpool Velocidade vai incidir sobretudo em itinerários principais, IPs, itinerários complementares, os ICs e as autoestradas. Os militares poderão ainda marcar presença em pontos negros situados dentro de localidades na área de intervenção da GNR. Durante o ano passado, esta Força Policial controlou mais de 20 milhões e meio de veículos e registou mais de 94 mil excessos de velocidade, referiu em comunicado a GNR. A operação, que visa a promoção de segurança rodoviária e a salvaguarda de vidas humanas, decorre no âmbito da Rede Europeia de Polícias de Trânsito, a Roadpool. A Escola Superior de Saúde de Lisboa vai abrir em setembro de 2027 o primeiro curso de ensino superior em Portugal para técnicos de emergência pré-hospitalar, formação até aqui exclusivamente regulada pelo INEM. O novo curso técnico superior profissional na área da emergência pré-hospitalar é fruto de um protocolo assinado ontem entre a Escola Superior de Saúde de Lisboa, o Instituto Nacional de Emergência Médica e a Associação Portuguesa da Emergência Pré-Hospitalar. A Escola Superior Superior de Saúde de Lisboa apontou a abertura do curso para o ano letivo 2027-28, lembrando que este calendário depende do processo formal de registro junto da Direção-Geral do Ensino Superior e da aprovação pelos órgãos próprios da escola. O novo curso terá a duração de 2 anos, distribuída por 4 semestres, integrando formação geral e científica, com forte componente de formação técnica prática e um estágio em contexto de trabalho, ou seja, não confere grau académico, mas dá acesso a licenciaturas, abrindo assim caminho a quem queira prosseguir estudos nesta área. Dirigentes do setor do socorro aplaudiram a criação do primeiro curso de ensino superior para técnicos de emergência pré-hospitalar, que colocará Portugal mais perto dos padrões internacionais, corrigindo problemas estruturais desta carreira, como destacou o presidente do Instituto Nacional de Emergência Médica, Luís Mendes Cabral.
4: Permitirá ao INEM, no fundo, vir contratar técnicos de emergência pré-hospitalar, já com a formação feita, salvaguardando todas estas questões que têm havido relativamente à admissão de elementos que ainda não têm a formação e que durante o período de 1 ano têm que fazer a sua formação dentro do INEM. No fundo, a complexidade que isso nos tem trazido, nomeadamente nas questões de quando uma pessoa falha um dos cursos, nós temos que fazer uma rescisão de contrato com esse elemento. Por isso, de forma paralela àquilo que acontece com os médicos, que acontece com os enfermeiros, é que nós possamos contratar profissionais já devidamente encartados, incluídos numa profissão.
3: Também o presidente da Associação Portuguesa de Emergência Pré-Hospitalar, Nelson Batista, destacou a importância deste curso para o futuro desta área em Portugal.
5: Há muitos anos temos vindo a reclamar por formação, uma formação diferente, mais qualidade, seguindo os standards internacionais. O INEM tem sido uma fonte bloqueio. Com esta direção e esta ministra, conseguiu-se chegar a consenso e vamos finalmente avançar. Quando criaram a carreira TEP, criaram, como se costuma dizer, a casa pelo telhado. Porque passou a ser a única profissão em que era, quer dizer, mínimo contratava pessoas e formava as pessoas e, portanto, fazia tudo. E não fazia sentido, todas as profissões têm, contratam-se pessoas já formadas, não é? E isto foi um problema que criou a situação atual de carência de técnicos.
3: Será então um curso de formação superior de nível 5 do quadro nacional de qualificações, que deverá ter a duração de 2 anos, 4 semestres, com formação geral e científica, técnica, prática e um estágio em contexto de trabalho, não conferindo grau académico, mas com acesso a licenciaturas. O jardim do Centro Cultural Gil Vicente em Sardoual e a esplanada do Espaço Cada Terra voltam a ser palco de sessões de cinema ao ar livre. Com o mote Cinema Sob as Estrelas, a iniciativa decorre nas quintas-feiras de agosto pelas 21h30 e tem entrada livre. Na tela serão exibidos 4 filmes. O primeiro será então já quinta-feira, dia 6, com a pequena Amélie. As noites de cinema ao ar livre são promovidas pelo município de Sardoual com o apoio dos Palhafitas, a secção de cinema da Palha de Abrantes e também da TAGOS, a Associação para o Desenvolvimento Integrado do Ribatejo Interior. O Sporting de Braga pode encontrar os israelitas do Beitar ou os austríacos do Austria de Viena no play-off de acesso à fase de liga da Liga Conferência, isto caso elimine os bielorrussos do Dinamo de Minsk na terceira pré-eliminatória. Caso se qualifique para o play-off, o Clube Minhoto vai jogar a primeira mão em casa a 20 de agosto, disputando o segundo jogo 7 dias depois como visitante. Por outro lado, se for eliminado pelos escoceses do Hearts na terceira pré-eliminatória da Liga Europa, o Benfica vai ser relegado para o play-off da Liga Conferência, no qual vai defrontar os estónios do Peite ou os austríacos do Rapid Viena, jogando o primeiro encontro em casa. Para já é tudo quanto a notícias. Regressamos com mais informação daqui a 1 hora. Bom dia, boa terça-feira.
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1: Viva, bom dia! É tão bom saber que está aí desse lado para ouvir todas as músicas que escolhi para passar esta manhã. Espero que goste. Bom dia!
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Olá, seja bem-vindo. 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Até às 9 da manhã.

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5: Nove horas, três minutos. Bom dia. 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
2: Bom dia, seja bem-vindo a mais uma edição de Nove Picos, o programa da manhã da tarde da Rádio dos Bons Velhos Tempos. Para esta manhã de terça-feira tenho reservado para si muita música, grandes recordações. Temos também notícias às meias horas que nos são trazidas pela redação da Media One. Hoje, porque é terça-feira, temos também histórias da nossa história com a Isilda Jana, lá mais para as 10:15 da manhã. Tenham um excelente dia, boa terça-feira, obrigado pela companhia, deixe ficar por aí.

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0: 9h16, bom dia, continua com a tarde, este é o 9 e Picos, eu sou o Carlos Aparício e esta é a Rádio dos Bons Velhos Tempos.
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Vamos agora saber, junto do Instituto Português do Mar e da Atmosfera, quais são as previsões do estado do tempo para terça-feira, 4 de agosto. Previsão de períodos de céu muito nublado, diminuindo gradualmente de nebulosidade no interior norte e centro e na região sul a partir do final da manhã. Possibilidade de ocorrência de períodos de chuva no litoral norte e centro até ao meio da tarde. O vento prevê-se que seja fraco, tornando-se fraco ou moderado, até 30 km/h do quadrante oeste a partir da tarde e superando por vezes forte até 40 km/h nas terras altas do centro e sul. Há possibilidade de formação de neblina ou nevoeiro matinal. Quanto às temperaturas máximas previstas, são de 24 graus para o Porto, 28 para Coimbra e Vila de Rei, 29 para Lisboa, Mação e Tomar, 30 para Santarém, Setúbal, Torres Novas e Vila Nova de Barquinha e 31 para Faro, Abrantes, Constância e também para o entroncamento.

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0: E já são 9:30, hora de notícias aqui na Tarde.
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3: Muito bom dia. A Procuradoria Europeia está a investigar as adjudicações de obras de Luís Neves, enquanto ainda era diretor nacional da Polícia Judiciária. O atual ministro da Administração Interna, recorde-se, tem estado nas últimas semanas no centro de uma polémica sobre as ligações com o Castro Barcelos, tendo feito um esclarecimento público. Explica a CNN Portugal que um dos 7 procuradores europeus delegados da equipa portuguesa está a trabalhar num processo de verificação que é uma averiguação preventiva que estará centrada nos contratos da PJ com o Castro Barcelos. A Procuradoria Europeia também já contactou a Direção Nacional da Polícia Judiciária para que fossem fornecidos os documentos sobre os vários contratos de obras adjudicadas no período em que Luís Neves desempenhou o cargo de Diretor Nacional da PJ. A CNN Portugal refere que até ao momento foram feitas apenas diligências de recolha de dados, sem acesso a medidas intrusivas como quebras de sigilo bancário ou de escutas telefónicas, que só poderão avançar caso seja formalmente iniciado o inquérito-crime. O mesmo meio aponta ainda que estas diligências estão a ser feitas no máximo sigilo e que a averiguação preventiva terá avançado sem ser comunicada ao Procurador-Geral da República, Amadeu Guerra. O Ministério da Educação decidiu manter o calendário letivo de todo o ensino básico, mas garante que os professores do terceiro ciclo ficarão dispensados de classificar os exames nacionais realizados durante a época especial. As alterações ao calendário do ensino secundário foram confirmadas na quinta-feira pelo Ministro da Educação, mas na altura Fernando Alexandre disse que ainda estaria a estudar uma eventual alteração do início do ano letivo 2026-27 para os alunos do terceiro ciclo. Numa carta enviada ontem aos diretores escolares, a tutela confirma que as aulas de todos os níveis do ensino básico vão arrancar como previsto entre os dias 11 e 15 de setembro. No entanto, esclarece que os professores com turmas do terceiro ciclo, habilitados também para lecionar o ensino secundário, ficarão dispensados de classificar os exames nacionais dos 11º e 12º anos, realizados durante a época especial no início de setembro. Desta forma, estes professores poderão dedicar-se integralmente ao início do ano letivo nas respectivas escolas, lê-se na carta assinada por Fernando Alexandre, divulgada ontem durante a audição pela Comissão Permanente da Assembleia da República. O presidente do Conselho de Administração da Companhia das Lesírias alertou para a queda do preço da cortiça, cerca de 30% nos últimos 2 anos, o que ameaça a sustentabilidade económica do setor. Eduardo Oliveira e Sousa afirmou que a campanha de extração de cortiça deste ano decorreu de forma regular, com uma produção ligeiramente superior ao esperado, totalizando 780 toneladas.
4: A campanha da cortiça decorreu de forma perfeitamente regular, bem até, poderia dizer, ou seja, a extração iniciou-se em meados do mês de junho, terminou na sexta-feira passada. Temos como se costuma dizer, uns rabiscos para fazer agora entre hoje e amanhã, mas é uma situação de arrumar a casa, sem grandes incidentes. Não tivemos qualquer acidente entre as pessoas que trabalham, não houve acidentes na floresta, portanto não houve incêndios, não houve nada. A cortiça saiu bem, as árvores deram bem a cortiça, e por isso a obtenção do produto foi bastante bem conseguido. A quantidade de cortiça que a Companhia das Lesírias extraiu este ano foi até um pouco superior ao que estávamos à espera.
3: Apesar dos resultados produtivos positivos, Eduardo Oliveira e Sousa manifestou preocupação com a evolução do mercado, referindo que o preço pago à produção registou uma quebra acumulada superior a 30% nos últimos 2 anos.
4: O que é que não corre bem? O que não corre bem é a questão económica. os preços estão muito em baixo, o valor da cortiça está quase que diria ridículo, miserável, e isso é um problema que tem que ser equacionado numa perspectiva mais ampla, diferente, e que também, na minha opinião, deve inclusivamente ser objeto de ponderação técnico-política envolvendo o Ministério da Agricultura, nomeadamente a Secretaria de Estado das Florestas, para perceber o que é que está a acontecer ao setor da cortiça em Portugal.
3: Eduardo Oliveira e Sousa sublinhou ainda a importância ambiental do montado de sobro, considerando que o seu valor vai muito além da produção de cortiça. A Câmara de Gavião vai receber cerca de 325 mil euros do programa Crescer com o Turismo, que vão ser aplicados na recuperação de equipamentos na praia fluvial do Alamal, danificados pelo mau tempo em fevereiro. No âmbito deste programa, o Turismo de Portugal está a apoiar um total de 33 projetos turísticos localizados nas regiões do Norte, Centro, Alentejo e Ribatejo, com um valor global de investimento de 3,3 milhões de euros. António Severino, o presidente da Câmara de Gavião, explicou que a verba para o seu município surge no âmbito do projeto Alamal, a pérola do Alto Alentejo. O projeto contempla a recuperação de infraestruturas que ficaram danificadas na sequência das intempéries de fevereiro. De acordo com o autarca, o município já fez um investimento à volta de 225 mil euros na recuperação de equipamentos naquela praia fluvial. O investimento ronda os 400 mil euros. O apoio é de 325 mil euros. Ainda falta recuperar alguns equipamentos, como a pousada, algumas infraestruturas, o cais, entre outros, que ainda não conseguiram reabilitar, disse o autarca. António Severino indicou que nesta altura também já foi reposta a areia na praia e que estão recuperados os espaços do snack bar através de uma estrutura modular, cuja abertura está agendada para esta terça-feira, com uma nova concessão e vários equipamentos já instalados. No âmbito do programa Programa Crescer com o Turismo, envolvendo o Turismo de Portugal e a Câmara de Gavião, vai ser assinado amanhã, quarta-feira, numa cerimónia agendada para as 17 horas, na Praia Fluvial do Alamal. Os árbitros de futebol da categoria C3, que arbitram jogos da Liga 3, que arranca sexta-feira, fizeram atrasar o arranque do curso de reciclagem em Tomar devido a reivindicações financeiras, confirmou fonte ligada ao processo. Este boicote ocorre poucos dias depois dos árbitros das competições profissionais, C1 e C2, terem suspendido estas ações de formação, também na cidade na Bantina. Então, por causa de declarações do atual presidente da Federação Portuguesa de Futebol, Pedro Proença, sobre os elementos do setor. Os 22 juízes da categoria C3 deveriam ter iniciado o curso que antecede o arranque das competições em Tomar, na segunda-feira às 15 horas, tendo, segundo a mesma fonte ligada ao processo, apresentado reivindicações financeiras numa negociação entre a Associação Portuguesa de Árbitros de Futebol e o Conselho de Arbitragem da Federação. Na passada sexta-feira, Proença reuniu-se com os árbitros das competições profissionais em Tomar, tendo no encontro lamentado e apresentado explicações para as suas críticas à arbitragem portuguesa em áudios que remontavam a 2024. As ações de reciclagem e avaliação da arbitragem são um encontro de formação obrigatória promovido pelo Conselho de Arbitragem da Federação Portuguesa de Futebol para testar e atualizar as capacidades físicas, teóricas e técnicas dos agentes do setor. E as notícias regressam daqui a uma hora. Continuo desse lado. Tenham um bom dia.
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0: E a Meteo Abrantes diz-nos que neste momento lá fora estão 23 graus.
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0: 9h45, bom dia.
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0: 9h56, quase a chegar ao final desta primeira hora de hoje. Voltamos a seguir às 10 para mais uma hora do 9 e Picos com Carlos Aparício, aqui na Tágede, a rádio dos bons velhos tempos.
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6: Passam agora 2 minutos das 10 da manhã.
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6: Segunda hora do 9 Picos desta terça-feira. Seja mais uma vez muito bem-vindo. Já sabe que por aqui houve grandes recordações. Só aqui na Tágil consegue ouvir músicas que já não ouvia na rádio há muitos, muitos anos. Muita música, muitas recordações, informação. É tudo o que tenho para lhe dar nesta manhã de terça-feira. Daqui mais um pouquinho, por volta das 10:15, temos as histórias da nossa história com a Isilda Jana. Deixe ficar por aí, vai ver que vai mesmo valer a pena passar amanhã com o 9 Picos aqui na Tágil, a rádio dos bons velhos tempos. www.radiotagil.pt é onde nos pode acompanhar a par e passo. Bom dia, boa terça-feira.

0: 10h15, bom dia, seja bem-vindo à Tágide.
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0: E está na hora das notícias aqui no 9 Picos desta manhã. Já são 10 horas e 32 minutos. Bom dia.
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3: Muito bom dia. A busca, salvamento e socorro animal são integrados a partir de sábado na atividade de proteção civil municipal, segundo um diploma publicado esta segunda-feira. O diploma prevê também o planeamento de soluções de emergência, visando a busca, salvamento e prestação de socorro animal em situações de catástrofe ou acidente. O diploma altera a lei de bases da proteção civil para passar a definir a proteção civil como a atividade desenvolvida com a finalidade de prevenir riscos coletivos inerentes a situações de acidente grave ou catástrofe, de atenuar os seus efeitos e proteger e socorrer as pessoas, os animais e bens em perigo quando aquelas situações ocorram. A atividade de proteção civil municipal passa a incluir o planeamento de soluções de emergência, visando a busca, o salvamento, a prestação de socorro e de assistência, bem como a evacuação, alojamento e abastecimento dos animais presentes no município, incluindo a realização de simulacro. O diploma altera a composição da Comissão Nacional de Proteção Civil, órgão de coordenação que apoia o Governo nesta matéria, para incluir um representante de saúde e bem-estar animal, designado pela Direção-Geral de Alimentação e Veterinária, e a composição das Comissões Distritais de Proteção Civil, para incluir um representante de saúde e bem-estar animal, a designar pela DGAV. A composição das Comissões Municipais de Proteção Civil também é alterada, para passar a incluir um representante da Autoridade Sanitária Veterinária Conselhia e representantes de entidades legalmente constituídas no âmbito da busca, salvamento, prestação de socorro, assistência, evacuação, alojamento ou abastecimento de animais reconhecidos pelo município. O diploma, através de uma alteração ao Sistema Integrado de Operações de Proteção e Socorro, muda a configuração do Teatro de Operações, que até agora incluía a Zona de Sinistro, Zona de Apoio e uma zona de concentração e reserva onde se localizam os pontos de trânsito. O Teatro de Operações passa agora a ter uma quarta zona de concentração de acolhimento de animais, onde se localizam temporariamente os meios e recursos disponíveis, e se mantém um sistema de apoio logístico à acomodação, salvamento e triagem de animais. A GNR está a reforçar até domingo a fiscalização da velocidade nas estradas com maior sinistralidade e incumprimento dos limites de velocidade, anunciou a Força de Segurança. A campanha Road Pool Velocidade vai incidir sobretudo em itinerários principais, IPs, itinerários complementares, os ICs e as autoestradas. Os militares poderão ainda marcar presença em pontos negros situados dentro de localidades na área de intervenção da GNR. Durante o ano passado, esta Força Policial controlou mais de 20 milhões e meio de veículos e registou mais de 94 mil excessos de velocidade, referiu em comunicado a GNR. A operação, que visa a promoção de segurança rodoviária e a salvaguarda de vidas humanas, decorre no âmbito da Rede Europeia de Polícias de Trânsito, a Roadpool. A Escola Superior de Saúde de Lisboa vai abrir em setembro de 2027 o primeiro curso de ensino superior em Portugal para técnicos de emergência pré-hospitalar, formação até aqui exclusivamente regulada pelo INEM. O novo curso técnico superior profissional na área da emergência pré-hospitalar é fruto de um protocolo assinado ontem entre a Escola Superior de Saúde de Lisboa, o Instituto Nacional de Emergência Médica e a Associação Portuguesa da Emergência Pré-Hospitalar. A Escola Superior de Saúde de Lisboa apontou a abertura do curso para o ano letivo 2027-28, lembrando que este calendário depende do processo formal de registro junto da Direção-Geral do Ensino Superior e da aprovação pelos órgãos próprios da escola. O novo curso terá a duração de 2 anos, distribuída por 4 semestres, integrando formação geral e científica, com forte componente de formação técnica prática e um estágio em contexto de trabalho, ou seja, não confere grau académico, mas mas dá acesso a licenciaturas, abrindo assim caminho a quem queira prosseguir estudos nesta área. Dirigentes do setor do socorro aplaudiram a criação do primeiro curso de ensino superior para técnicos de emergência pré-hospitalar, que colocará Portugal mais perto dos padrões internacionais, corrigindo problemas estruturais desta carreira, como destacou o presidente do Instituto Nacional de Emergência Médica, Luís Mendes Cabral.
4: Permitirá ao INEM, no fundo, vir contratar técnicos de emergência pré-hospitalar, já com a formação feita, salvaguardando todas estas questões que têm havido relativamente à admissão de elementos que ainda não têm a formação e que durante o período de um ano têm que fazer a sua formação dentro do INEM. No fundo, a complexidade que isso nos tem trazido, nomeadamente nas questões de quando uma pessoa falha um dos cursos, nós temos que fazer uma rescisão de contrato com esse elemento. Por isso, de forma paralela àquilo que acontece com os médicos, que acontece com os enfermeiros, é que nós possamos contratar profissionais já devidamente encartados, incluídos numa profissão.
3: Também o presidente da Associação Portuguesa de Emergência Pré-Hospitalar, Nelson Batista, destacou a importância deste curso para o futuro desta área em Portugal.
5: Há muitos anos temos vindo a reclamar por formação, diferente, mais qualidade, seguindo os standards internacionais. O INEM tem sido uma fonte bloqueio. Com esta direção e esta ministra, conseguiu-se chegar a consenso e vamos finalmente avançar. Quando criaram a câmara TEP, criaram, como se costuma dizer, a casa pelo telhado. Porque passou a ser a única profissão em que era, quer dizer, mínimo para tratar pessoas e formava as pessoas e, portanto, fazia tudo. E não fazia sentido, todas as profissões têm, contratam-se pessoas já formadas, não é? E isto foi um problema que criou a situação atual de carência de técnicos.
3: Será então um curso de formação superior de nível 5 do quadro nacional de qualificações, que deverá ter a duração de 2 anos, 4 semestres, com formação geral e científica, técnica, prática e um estágio em contexto de trabalho, não conferindo grau académico, mas com acesso a licenciaturas. O jardim do Centro Cultural Gil Vicente em Sardoal e a esplanada do Espaço Cada Terra voltam a ser palco de sessões de cinema ao ar livre. Com o mote Cinema Sob as Estrelas, a iniciativa decorre nas quintas-feiras de agosto pelas 21h30 e tem entrada livre. Na tela serão exibidos 4 filmes. O primeiro será então já quinta-feira, dia 6, com a pequena Amélie. As noites de cinema ao ar livre são promovidas pelo município de Sardoal com o apoio dos Palhafitas, a secção de cinema da Palha de Abrantes, e também da TAGOS, a Associação para o Desenvolvimento Integrado do Ribatejo Interior. O Sporting de Braga pode encontrar os israelitas do Beitar ou os austríacos do Austria de Viena no play-off de acesso à fase de liga da Liga Conferência, isto caso elimine os bielorrussos do Dinamo de Minsk na terceira pré-eliminatória. Caso se qualifique para o play-off, o clube minhoto vai jogar a primeira mão em casa a 20 de agosto, disputando o segundo jogo 7 dias depois como visitante. Por outro lado, se for eliminado pelos escoceses do Hearts na terceira pré-eliminatória da Liga Europa, o Benfica vai ser relegado para o play-off da Liga Conferência, no qual vai defrontar os estónios do Peide ou os austríacos do Rapid Viena, jogando o primeiro encontro em casa. Para já é tudo quanto a notícias. Regressamos com mais informação daqui a uma hora. Bom dia, boa terça-feira.
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0: Na nossa cidade estão 25 graus, esta é uma informação da Meteo Abrantes.
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10: Agora saber, junto do Instituto Português do Mar e da Atmosfera, quais são as previsões do estado do tempo para terça-feira, 4 de agosto. Previsão de períodos de céu muito nublado, diminuindo gradualmente de nebulosidade no interior norte e centro e na região sul a partir do final da manhã. Possibilidade de ocorrência de períodos de chuva no litoral norte e centro até ao meio da tarde. O vento prevê-se que seja fraco, tornando-se fraco a moderado, até 30 km hora do quadrante oeste a partir da tarde e soprando por vezes forte até 40 km hora nas terras altas do centro e sul. Há possibilidade de formação de neblina ou nevoeiro matinal. Quanto às temperaturas máximas previstas, são de 24 graus para o Porto, 28 para Coimbra e Vila de Rei, 29 para Lisboa, Mação e Tomar, 30 para Santarém, Setúbal, Torres Novas e Vila Nova de Barquinha e 31 para Faro, Abrantes, Constância e também para o Entroncamento.
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1: Continuação de um excelente dia na companhia da Tágide. Passam agora 47 minutos das 10 da manhã.
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0: Já só faltam 6 minutos para as 11 da manhã. Nós voltamos logo a seguir às 11 para mais uma hora do 9 e Picos, claro está. Bom dia, até já.
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4: Onze horas e 3 minutos. Bom dia, bem-vindo à Tages.
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assim para a terceira hora do 9 e Picos desta terça-feira. Seja muito bem-vindo. Eu sou o Carlos Aparício e estou consigo ainda até à 1 da tarde, à altura em que chega a informação aqui na Rádio dos Bons Velhos Tempos. Bom dia. Obrigado por nos escolher para a sua companhia desta terça-feira.

0: E já passam agora 17 minutos das 11 da manhã.
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0: E seguimos em frente nesta edição de terça-feira do Nove Picos, aqui na Tágide. Agora vamos ouvir o Daniel Vieira com os Dias da História. O Daniel Vieira traz-nos todos os dias um acontecimento histórico que aconteceu neste mesmo dia, mas num outro ano, numa outra altura da nossa existência. Ficamos então agora com o Daniel Vieira e os Dias da História.
2: Os Dias da História, um acontecimento histórico por cada um dos 365 dias do ano. Os Dias da História, uma compilação de Paulo Jorge de Sousa Pinto, com edição de Daniel Vieira. 4 de agosto, 1578. Batalha de Alcácer-Quibir. Foi nas margens do rio Lucos, perto da cidade de Alcácer-Quibir, ou Ksar el-Kebir, no norte de Marrocos, que teve lugar neste dia um confronto entre as forças de Dom Sebastião e de Abu Abdallah Mohamed, com pouco mais de 20 mil homens, e o sultão Abd al-Malik, que dispunha de, no mínimo, mais do dobro das forças. O exército de Dom Sebastião era composto por mercenários e voluntários de várias nacionalidades e encontrava-se desgastado pela marcha desde Arzila. As suas forças foram dizimadas e Dom Sebastião desapareceu na batalha, onde pereceram igualmente os outros dois líderes marroquinos. Por essa razão, a batalha é conhecida em Marrocos como a Batalha dos Três Reis. Além do ardor bélico e anti-muçulmano que o animava, Dom Sebastião teve razões práticas para preparar e desencadear a ofensiva. A mais importante prendia-se com a expansão do Império Otomano no norte de África e o risco que constituía para os interesses portugueses se atingisse o Atlântico. Foi por esse motivo que o rei acedeu ao pedido de socorro do sultão marroquino Abu Abdullah Mohamed, que havia sido deposto do trono pelo seu tio Abd al-Malik. Este era apoiado pelos otomanos, que lhe forneceram tropas e artilharia. A expedição que Dom Sebastião comandou era, portanto, uma jogada estratégica, mas a inferioridade, a impreparação e o comando deficiente do seu exército levaram ao desastre. O desaparecimento de Dom Sebastião, sem descendência, causou uma grave crise dinástica em Portugal. Após a morte do seu tio e sucessor, o cardeal Dom Henrique, a coroa foi disputada por vários candidatos, entre os quais o poderoso Filipe II de Castela e Aragão, que saiu vencedor e subiu ao trono como Filipe I de Portugal. Ocorreu, assim, uma mudança de dinastia e Portugal foi governado por reis espanhóis durante várias décadas. Quanto ao reino de Marrocos, e com a morte do sultão Abd al-Malik na batalha, subiu ao trono o seu filho Ahmad al-Mansur, que veio a ser o mais importante rei da dinastia dos Saádidas. Os Dias da História.
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0: E chegados à meia hora, está, portanto, no momento certo para lhe trazer algumas notícias aqui na Tágid.
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3: Muito bom dia. A Procuradoria Europeia está a investigar as adjudicações de obras de Luís Neves, enquanto ainda era Diretor Nacional da Polícia Judiciária. O atual Ministro da Administração Interna, recorde-se, tem estado nas últimas semanas no centro de uma polémica sobre as ligações com o Castro Barcelos, tendo feito um esclarecimento público. Explica a CNN Portugal que um dos 7 procuradores europeus delegados da equipa portuguesa está a trabalhar no processo de verificação, que é uma averiguação preventiva que estará centrada nos contratos da PJ com o Castro Barcelos. A Procuradoria Europeia também já contactou a Direção Nacional da Polícia Judiciária para que fossem fornecidos os documentos sobre os vários contratos de obras adjudicadas no período em que Luís Neves desempenhou o cargo de Diretor Nacional da PJ. A CNN Portugal refere que até ao momento foram feitas apenas diligências de recolha de dados, sem acesso a medidas intrusivas como quebras de sigilo bancário ou de escutas telefónicas, que só poderão avançar caso seja formalmente iniciado um inquérito-crime. O mesmo meio aponta ainda que estas diligências estão a ser feitas no máximo sigilo e que a averiguação preventiva terá avançado sem ser comunicada ao Procurador-Geral da República, Amadeu Guerra. O Ministério da Educação decidiu manter o calendário letivo de todo o ensino básico, mas garante que os professores do terceiro ciclo ficarão dispensados de classificar os exames nacionais realizados durante a época especial. As alterações ao calendário do ensino secundário foram confirmadas na quinta-feira pelo Ministro da Educação, mas na altura Fernando Alexandre disse que ainda estaria a estudar uma eventual alteração do início do ano letivo 2026-27 para os alunos do terceiro ciclo. Numa carta enviada ontem aos diretores escolares, a tutela confirma que as aulas de todos os níveis do ensino básico vão arrancar como previsto entre os dias 11 e 15 de setembro. No entanto, esclarece que os professores com turmas do terceiro ciclo, habilitados também para lecionar o ensino secundário, ficarão dispensados de classificar os exames nacionais dos 11º e 12º anos, realizados durante a época especial no início de setembro. Desta forma, estes professores poderão dedicar-se integralmente ao início do ano letivo nas respectivas escolas, lê-se na carta assinada por Fernando Alexandre, divulgada ontem durante a audição pela Comissão Permanente da Assembleia da República. O presidente do Conselho de Administração da Companhia das Lesírias alertou para a queda do preço da cortiça, cerca de 30% nos últimos 2 anos, o que ameaça a sustentabilidade económica do setor. Eduardo Oliveira e Sousa afirmou que a campanha de extração de cortiça deste ano decorreu de forma regular, com uma produção ligeiramente superior ao esperado, totalizando 780 toneladas.
4: A campanha da cortiça decorreu de forma perfeitamente regular, bem até, poderia dizer, ou seja, a extração iniciou-se em meados do mês de junho, terminou na sexta-feira passada. Temos um, como se costuma dizer, uns rabiscos para fazer agora, entre hoje e amanhã, mas é uma situação de arrumar a casa, sem grandes incidentes. Não tivemos qualquer acidente entre as pessoas que trabalham, não houve acidentes na floresta, portanto não houve incêndios, não houve nada. A cortiça saiu bem, as árvores deram bem a cortiça, e por isso a obtenção do produto foi bastante bem conseguida. A quantidade de cortiça que a Companhia das Lesírias extraiu este ano foi até um pouco superior ao que estávamos à espera.
3: Apesar dos resultados produtivos positivos, Eduardo Oliveira e Sousa manifestou preocupação com a evolução do mercado, referindo que o preço pago à produção registrou uma quebra acumulada superior a 30% nos últimos 2 anos.
4: O que é que não corre bem? O que não corre bem é a questão económica. Os preços estão muito em baixo, o valor da cortiça está quase que diria ridículo, miserável, e isso é um problema que tem que ser equacionado numa perspectiva mais ampla, diferente e que, também na minha opinião, deve inclusivamente ser objeto de ponderação técnico-política envolvendo o Ministério da Agricultura, nomeadamente a Secretaria de Estado das Florestas, para perceber o que é que está a acontecer ao setor da cortiça em Portugal.
3: Eduardo Oliveira Sousa sublinhou ainda a importância ambiental do montado de sobro, considerando que o seu valor vai muito além da produção de cortiça. A Câmara de Gavião vai receber cerca de 325 mil euros do programa Crescer com o Turismo, que vão ser aplicados na recuperação de equipamentos na praia fluvial do Alamal, danificados pelo mau tempo em fevereiro. No âmbito deste programa, o Turismo de Portugal está a apoiar um total de 33 projetos turísticos localizados nas regiões do Norte, Centro, Alentejo e Ribatejo, com um valor global de investimento de 3,3 milhões de euros. António Severino, o presidente da Câmara de Gavião, explicou que a verba para o seu município surge no âmbito do projeto Alamal, a pérola do Alto Alentejo. O projeto contempla a recuperação de infraestruturas que ficaram danificadas na sequência das intempéries de fevereiro. De acordo com o autarca, o município já fez um investimento à volta de 225 mil euros na recuperação de equipamentos naquela praia fluvial. O investimento ronda os 400 mil euros. O apoio é de 325 mil euros. Ainda falta recuperar alguns equipamentos, como a pousada, algumas infraestruturas, o cais, entre outros, que ainda não conseguiram reabilitar, disse o autarca. António Severino indicou que nesta altura também já foi reposta a areia na praia e que estão recuperados os espaços do snack bar através de uma estrutura modular, cuja abertura está agendada para esta terça-feira, com uma nova concessão e vários equipamentos já instalados. No âmbito do programa Crescer com o Turismo, envolvendo o Turismo de Portugal e a Câmara de Gavião, vai ser assinado amanhã, quarta-feira, numa cerimónia agendada para as 17 horas, na Praia Fluvial do Alamal. Os árbitros de futebol da categoria C3, que arbitram jogos da Liga 3, que arranca sexta-feira, fizeram atrasar o arranque do curso de reciclagem em Tomar devido a reivindicações financeiras, confirmou fonte ligada ao processo. Este boicote ocorre poucos dias depois dos árbitros das competições profissionais, C1 e C2, terem suspendido estas ações de formação, também na cidade Nabantina. Então, por causa de declarações do atual presidente da Federação Portuguesa de Futebol, Pedro Proença, sobre os elementos do setor. Os 22 juízes da categoria C3 deveriam ter iniciado o curso que antecede o arranque das competições em Tomar, na segunda-feira às 15 horas, tendo, segundo a mesma fonte ligada ao processo, apresentado reivindicações financeiras numa negociação entre a Associação Portuguesa de Árbitros de Futebol e o Conselho de Arbitragem da Federação. Na passada sexta-feira, Proença reuniu-se com os árbitros das competições profissionais em Tomar, tendo no encontro lamentado o sucedido e apresentado explicações para as suas críticas à arbitragem portuguesa em áudios que remontavam a 2024. As ações de reciclagem e avaliação da arbitragem são um encontro de formação obrigatória promovido pelo Conselho de Arbitragem da Federação Portuguesa de Futebol para testar e atualizar as capacidades físicas, teóricas e técnicas dos agentes do setor. E as notícias regressam daqui a uma hora. Continuo desse lado. Tenham um bom dia.
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0: 26 graus lá fora, quem o diz é a Média Abrantes.
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0: De regresso para lhe dar mais música, cá estou eu, sou o Carlos Aparício e faço para si o 9 e Picos, entre as 9 e as 13 horas aqui na Tágide. Às 13 temos as notícias do dia pela redação da Media One e depois chega para lhe fazer companhia até às 16 a Lourdes Gonçalves. A partir das 4 da tarde é o Paulo Delgado, que fica online consigo até às 20 e que escolhe todas aquelas músicas fantásticas como só ele sabe fazer. E estas são razões mais do que suficientes para passar o dia com a rádio dos bons velhos tempos. Tenha um ótimo dia.
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0: agora passam 46 minutos das 11 da manhã.
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0: Agora saber, junto do Instituto Português do Mar e da Atmosfera, quais são as previsões do estado do tempo para terça-feira, 4 de agosto. Previsão de períodos de céu muito nublado, diminuindo gradualmente de nebulosidade no interior norte e centro e na região sul a partir do final da manhã. Possibilidade de ocorrência de períodos de chuva no litoral norte e centro até ao meio da tarde. O vento prevê-se que seja fraco, tornando-se fraco ou moderado até 30 km hora do quadrante oeste a partir da tarde e soprando por vezes forte até 40 km hora nas terras altas do centro e sul. Há possibilidade de formação de neblina ou nevoeiro matinal. Quanto às temperaturas máximas previstas, são de 24 graus para o Porto, 28 para Coimbra e Vila de Rei, 29 para Lisboa, Mação e Tomar, 30 para Santarém, Setúbal, Torres Novas e Vila Nova de Barquinha e 31 para Faro, Abrantes, Constância e também para o Entroncamento.

0: E neste momento faltam 6 minutos para o meio-dia. Eu deixo-vos com mais música da boa. Volto depois do sinal horário para a última hora do 9 e picos desta manhã. Até já!
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4: Meio-dia e 2 minutos. 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

quarta e última hora do Nove Picos desta terça-feira. Seja muito bem-vindo. Vai ter ainda muita música até à uma da tarde. Eu sou o Carlos Aparício. Este é o Nove Picos, que lhe faz companhia de segunda a sexta-feira, entre as 9 e as 13. Bom dia, seja muito bem-vindo.

0: Se só agora entrou em radiotagido.pt, saiba que está no ar o 9 e Picos. Este é o programa da manhã aqui na Rádio dos Bons Velhos Tempos. Eu sou o Carlos Aparício, estou consigo todos os dias, de segunda a sexta-feira, entre as 9 e a 1 da tarde. Seja muito bem-vindo e obrigado por nos ter escolhido para a sua companhia.
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0: E na nossa linda cidade de Abrantes, digo-lhe que estão agora 27 graus. Esta é uma informação da Meteo Abrantes.
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2: Agora saber, junto do Instituto Português do Mar e da Atmosfera, quais são as previsões do estado do tempo para terça-feira, 4 de agosto. Previsão de períodos de céu muito nublado, diminuindo gradualmente de nebulosidade no interior norte e centro e na região sul a partir do final da manhã. Possibilidade de ocorrência de períodos de chuva no litoral norte e centro até ao meio da tarde. O vento prevê-se que seja fraco, tornando-se fraco a moderado, até 30 km/h do quadrante oeste a partir da tarde e soprando por vezes forte até 40 km/h nas terras altas do centro e sul. Há possibilidade de formação de neblina ou nevoeiro matinal. Quanto às temperaturas máximas previstas, são de 24 graus para o Porto, 28 para Coimbra e Vila de Rei, 29 para Lisboa, Mação e Tomar, 30 para Santarém, Setúbal, Torres Novas e Vila Nova de Barquinha e 31 para Faro, Abrantes, Constância e também para o Entroncamento. www.radiotajid.pt. É mesmo aqui que pode acompanhar a Rádio dos Bons Velhos Tempos. Muita música e grandes recordações é o que tem sempre garantido na nossa companhia. Este é o 9 e Picos, ainda até às 13. Estamos, portanto, já dentro da última meia hora até ao final do programa de hoje. Eu sou o Carlos Aparício e desejo-lhe um ótimo início de tarde na nossa companhia.
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0: E já só faltam 9 minutos para a 1 da tarde e para o final do 9 e picos de hoje. E logo a seguir, entra em antena a nossa querida Lourdes Gonçalves. Por enquanto, rodam por aqui mais algumas músicas.
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0: E já só faltam 3 minutos para o final do 9 e picos de hoje. De segunda a sexta-feira sou eu, Carlos Aparício, que lhe faço companhia nas manhãs da Tágil, entre as 9 e as 13 horas. Trago sempre muita música, grandes recordações e até músicas que já não ouvia na rádio há muitos, muitos anos. Espero que tenha passado muito bem esta manhã na nossa companhia. Para mim foi um gosto enorme estar aqui deste lado, literalmente, a dar-lhe música. Até amanhã, fique com os meus beijinhos e abracinhos.
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Olá, boa tarde. Eu sou Lourdes Gonçalves e estou aqui consigo na Rádio Tágide, radiotágide.pt. Somos ouvidos em todo o mundo. Obrigado pela sua companhia.

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0: Muito boa tarde. Estão já na rua várias empreitadas que dizem respeito à recuperação dos danos provocados pelas intempéries do início do ano em Abrantes. Praia fluvial do Alamal, no concelho de Gavião, com cerca de 325 mil euros do programa Crescer com o Turismo. Taça de Portugal arranca com 94 equipas e já são conhecidos os jogos da primeira eliminatória. Estes são temas em destaque na edição, que começa agora.
1: Informação com a jornalista Patrícia Seixas.
0: A Procuradoria Europeia está a investigar as adjudicações de obras de Luís Neves, enquanto ainda era diretor nacional da Polícia Judiciária. O atual ministro da Administração Interna, recorde-se, tem estado nas últimas semanas no centro de uma polémica sobre as ligações com o Constru Barcelos, tendo feito mesmo um esclarecimento público. Explicou à CNN Portugal que um dos 7 procuradores europeus delegados da equipa portuguesa está a trabalhar num processo de verificação, que é uma averiguação preventiva que estará centrada nos contratos da PJ com a Constru Barcelos. A Procuradoria Europeia também já contactou a Direção Nacional da Polícia Judiciária para que fossem fornecidos os documentos sobre os vários contratos de obras adjudicadas no período em que Luís Neves desempenhou o cargo de Diretor Nacional da PJ. A CNN Portugal refere que até ao momento foram feitas apenas diligências de recolha de dados, sem acesso a medidas intrusivas como quebras de sigilo bancário ou escutas telefónicas, que só poderão avançar caso ou seja formalmente iniciado um inquérito de crime. O mesmo meio aponta ainda que estas diligências estão a ser feitas no máximo sigilo e que a averiguação preventiva terá avançado sem ser comunicada ao Procurador-Geral da República, Amadeu Guerra. O Ministério da Educação decidiu manter o calendário letivo de todo o ensino básico, mas garante que os professores do terceiro ciclo ficarão dispensados de classificar os exames nacionais realizados durante a época especial. As alterações ao calendário do ensino secundário foram confirmadas na quinta-feira pelo Ministro da Educação, mas, na altura, Fernando Alexandre disse que ainda estaria a estudar uma eventual alteração do início do ano letivo 2026-27 para os alunos do terceiro ciclo. Numa carta enviada agora aos diretores escolares, a tutela confirma que as aulas de todos os níveis do ensino básico vão avançar como previsto entre os dias 11 e 15 de setembro. No entanto, esclarece que os professores com turmas do terceiro ciclo, habilitados também para lecionar o ensino secundário, ficarão dispensados de classificar os exames nacionais dos 11º e 12º anos, realizados durante a época especial no início de setembro. Desta forma, estes professores poderão dedicar-se integralmente ao início do ano letivo nas respectivas escolas, lê-se na carta assinada por Fernando Alexandre, divulgada ontem durante a audição pela Comissão Permanente da Assembleia da República. A Escola Superior de Saúde de Lisboa vai abrir em setembro do próximo ano o primeiro curso de ensino superior em Portugal para técnicos de emergência pré-hospitalar, formação até aqui exclusivamente regulada pelo INEM. O novo curso técnico superior profissional na área de emergência pré-hospitalar é fruto de um protocolo assinado ontem entre a Escola Superior de Saúde de Lisboa, o Instituto Nacional de Emergência Médica e a Associação Portuguesa de Emergência Pré-Hospitalar. A Escola Superior de Saúde de Lisboa apontou a abertura do curso para o ano letivo 2027-28, lembrando que este calendário depende do processo formal de registro junto da Direção-Geral do Ensino Superior e da aprovação pelos órgãos próprios da escola. O novo curso terá a duração de 2 anos, distribuída por 4 semestres, integrando formação geral e científica, com forte componente de formação técnica prática e um estágio em contexto de trabalho, ou seja, não confere grau académico, mas dá acesso a licenciaturas, abrindo caminho a quem queira prosseguir estudos nesta área. E dirigentes do setor do socorro aplaudiram a criação do primeiro curso de ensino superior para técnicos de emergência pré-hospitalar, que colocará Portugal mais perto dos padrões internacionais, corrigindo problemas estruturais desta carreira, como destacou o presidente do Instituto Nacional de Emergência Médica, Luís Mendes Cabral.
2: Este diploma vem resolver 2 problemas estruturais que estavam, no fundo, identificados na carreira TEP. Primeiro, aquilo que é a formação. Segundo, aquilo que é também, no fundo, a capacidade de termos um regulamento profissional e uma comparação profissional dos TEPs a nível europeu. Pronto, este acordo vai permitir que o ensino TEP, no fundo, daquilo que é a profissão e a carreira TEP, sejam feitos em instituições de ensino superior, obviamente no nível 5, aquilo que é, no fundo, o enquadramento possível no quadro europeu e nacional de qualificações profissionais, ou seja, estamos aqui a falar de um ensino ainda pré-licenciatura, mas que tem, no fundo, paralelo já em outros países europeus e que é o nível que permite, no fundo, nós avançarmos com esse curso de especialização. Permitirá ao INEM, no fundo, vir contratar técnicos de emergência para o hospitalar, já com a formação feita, salvaguardando todas estas questões que têm havido relativamente à admissão de elementos que ainda não têm a formação e que durante o período de um ano têm que fazer a sua formação dentro do INEM. No fundo, a complexidade que isso nos tem trazido, nomeadamente nas questões de quando uma pessoa falha um dos cursos, nós temos que fazer uma rescisão de contrato com esse elemento. Por isso, de forma paralela àquilo que acontece com os médicos, que acontece com os enfermeiros, é que nós possamos contratar profissionais já devidamente encartados, incluídos numa profissão. Se havia dúvidas, se dúvidas houve até agora, relativamente à intenção deste Conselho Diretivo naquilo que é a continuidade e a afirmação da profissão de técnicos de emergência pré-hospitalar, penso que ficam todas dissipadas no sentido de que nós estamos efetivamente a trabalhar, como disse bem, a dar passos que não foram dados nos últimos anos, a dar passos mais concretos daqueles que foram dados nos últimos anos, no sentido de reconhecimento desta profissão, que para nós é importante dentro do sistema de emergência médica português, tal como é importante nos diferentes sistemas de emergência médica a nível europeu. Penso que foi claramente, e isso foi um passo importante na carreira TEP, acho que isto é um marco importante, no fundo, na profissão TEP.
0: Também o presidente da Associação Portuguesa de Emergência Pré-Hospitalar, Nelson Batista, destacou a importância deste curso para o futuro desta área em Portugal.
3: Expectável. Nós tivemos 20 e tal anos de estagnação na formação dos técnicos de emergência, não é? Portanto, isto é desbloquear e criar algo que é pôr-nos no mesmo patamar dos outros países da Europa.
4: Este pode ser já o primeiro passo daquilo que já é uma reivindicação de há muitos anos, não é?
3: Há muitos anos temos vindo a reclamar por formação, por uma formação diferente, mais qualidade, seguindo os standards internacionais. O INEM tem sido uma fonte do rei. Com esta direção e esta ministra conseguiu-se chegar a consenso e vamos finalmente avançar. Quando criaram a carreira TEP, criaram, como se costuma dizer, a casa pelo telhado. Porque passou a ser a única profissão em que era. Quer dizer, INEM contratava pessoas e formava as pessoas e, portanto, fazia tudo. E não fazia sentido. Todas as profissões têm, contratam-se pessoas já formadas, não é? E isto foi um problema que criou a situação atual de carência de técnicos. Difícil ter capacidade no Instituto de ter capacidade de formar as pessoas que são necessárias, não é? E não podemos ter uma carreira, ou neste caso é uma carreira, fechada unicamente na instituição de emergência médica. O nosso objetivo é que os politécnicos deste país abracem este projeto. Portanto, a Escola Superior de Saúde de Lisboa vai dar o pontapé de partida. Nós já temos contactos de outros sítios com interesse de avançar com o CETESP. Portanto, a ideia não é ter um CETESP em Lisboa. É bom que se entenda. A ideia é que os politécnicos que tenham escolas de saúde possam e devam implementar o curso para que possamos dar uma resposta nacional, não é? Não faria sentido termos o curso fechado só em Lisboa, não é?
0: Será então um curso de formação superior de nível 5 do quadro nacional de qualificações que deverá ter a duração de 2 anos, 4 semestres, com formação geral e científica, técnica, prática e um estágio em contexto de trabalho, não conferindo grau académico, mas com acesso a licenciaturas. A busca, salvamento e socorro animal são integrados a partir de sábado na atividade de proteção civil municipal, segundo um diploma publicado na segunda-feira. O diploma prevê também o planeamento de soluções de emergência visando a busca, salvamento e prestação de socorro animal em situações de catástrofe ou acidente. O diploma altera a lei de bases da proteção civil para passar a definir a proteção civil como a atividade desenvolvida com a finalidade de prevenir riscos coletivos inerentes a situações de acidente grave ou catástrofe, de atenuar os seus efeitos e proteger e socorrer as pessoas, os animais e os bens em perigo quando aquelas situações ocorram. A atividade de proteção civil municipal passa a incluir o planeamento de soluções de emergência, visando a busca, o salvamento, a prestação de socorro e de assistência, bem como a evacuação, alojamento e abastecimento dos animais presentes no município, incluindo a realização de simulacro. O diploma altera a composição da Comissão Nacional de Proteção Civil, órgão de coordenação que apoia o Governo nesta matéria, para incluir um representante de saúde e bem-estar animal, designado pela Direção-Geral de Alimentação e Veterinária, e a composição das Comissões Distritais de Proteção Civil, para incluir um representante de saúde e bem-estar animal, a designar pela DGAV. A composição das Comissões Municipais de Proteção Civil também é alterada para passar a incluir um representante da Autoridade Sanitária, Veterinária, Conselhia e representantes de entidades legalmente constituídas no âmbito da busca, salvamento, prestação de socorro, assistência, evacuação, alojamento ou abastecimento de animais reconhecidos pelo município. O diploma, através de uma alteração ao Sistema Integrado de Operações de Proteção e Socorro, muda a configuração do Teatro de Operações, que até agora incluía a zona de sinistro, zona de apoio e uma zona de concentração e reserva, onde se localizam os pontos de trânsito. O Teatro de Operações passa agora a ter uma quarta zona de concentração de acolhimento de animais, onde se localizam temporariamente os meios e recursos disponíveis e se mantém um sistema de apoio logístico à acomodação, salvamento e triagem de animais. A GNR está a reforçar até domingo a fiscalização da velocidade nas estradas com maior sinistralidade e incumprimento dos limites de velocidade, anunciou a Força de Segurança. A campanha Roadpol Velocidade vai incidir sobretudo em IPs, itinerários principais, itinerários complementares, os ICs e autoestradas. Os militares poderão ainda marcar presença em pontos negros situado dentro de localidades na área de intervenção da GNR. Durante o ano passado, esta Força Policial controlou mais de 20 milhões e meio de veículos e registou mais de 94 mil excessos de velocidade, referiu em comunicado a GNR. A operação, que visa a promoção de segurança rodoviária e a salvaguarda de vidas humanas, decorre no âmbito da Rede Europeia de Polícias de Trânsito. O presidente do Conselho de Administração da Companhia das Lesírias alertou para a queda do preço da cortiça de cerca de 30% nos últimos dois anos, o que ameaça a sustentabilidade económica do setor. Eduardo Oliveira e Sousa afirmou que a campanha de extração de cortiça deste ano decorreu de forma regular, com uma produção ligeiramente superior ao esperado, totalizando 780 toneladas.
5: A campanha da cortiça decorreu de forma perfeitamente regular. Bem, até poderia dizer, ou seja, a extração iniciou-se em meados do mês de junho, terminou na sexta-feira passada. Temos como se costuma dizer, uns rabiscos para fazer agora entre hoje e amanhã, mas é uma situação de arrumar a casa, sem grandes incidentes. Não tivemos qualquer acidente entre as pessoas que trabalham, não houve acidentes na floresta, portanto não houve incêndios, não houve nada. A cortiça saiu bem, as árvores deram bem a cortiça, e por isso a obtenção do produto foi bastante bem conseguido. A quantidade de cortiça que a Companhia das Lesírias extraiu este ano foi até um pouco superior ao que estávamos à espera, e isso é uma boa notícia. Significa que algumas perdas que estávamos a quantificar acabaram por ser menores, fruto, por exemplo, das intempéries, árvores caídas, cortiça de árvores que entretanto entraram em estado de saúde menos bom, fruto de alguns anos de seca durante o último decénio, e por isso o resultado foi bastante razoável.
0: Apesar dos resultados produtivos positivos, Eduardo Oliveira e Sousa manifestou preocupação com a evolução do mercado, referindo que o preço pago à produção registou uma quebra acumulada superior a 30% nos últimos dois anos.
5: O que é que não corre bem? O que não corre bem é a questão económica. Os preços estão muito em baixo, o valor da cortiça está quase, que diria, ridículo, miserável, e isso é um problema que tem que ser equacionado numa perspectiva mais ampla, diferente e que, também na minha opinião, deve inclusivamente ser objeto de ponderação técnico-política envolvendo o Ministério da Agricultura, nomeadamente a Secretaria de Estado das Florestas, para perceber o que é que está a acontecer ao setor da cortiça em Portugal. Na minha opinião, há dois ou três fatores que estão na origem deste problema. Um tem a ver com o consumo da rolha natural. A rolha natural é o produto de excelência da cortiça, portanto é aquele que é mais valorizado. E a rolha natural, por ser exatamente uma rolha com características muito próximas, está a diminuir a sua apetência por parte dos engarrafadores de vinho, porque o consumo de vinho está a baixar. Portanto, o vinho está a atravessar uma crise em termos internacionais, em termos nacionais também, e isso faz diminuir o volume de vendas de rolha natural. Há um segundo fator, que é o seguinte: fruto da evolução da técnica e da tecnologia, hoje em dia é possível fabricar rolhas de elevada qualidade com cortiça de menor qualidade. O que significa que parece um paradoxo, quer dizer, nós estamos a sofrer as consequências de uma evolução positiva da técnica, de uma evolução positiva do conhecimento. E isto é um problema complicado, porque vai obrigar, na minha ótica, à tomada de medidas que protejam o montado na sua origem, para que esse efeito, que é positivo para a indústria, que é positivo para quem compra rolhas, não se transforme em sentido contrário numa consequência negativa para quem produz a cortiça. Esses dois fatores, conjugados com um terceiro fator, que é o facto de haver cada vez menos condições de concorrência ao nível dos industriais que compram a cortiça no terreno, devido à concentração do grupo empresarial que domina a cortiça em Portugal, isso faz com que os produtores fiquem com menos capacidade de escolha, porque há menor concorrência daqueles que vêm procurar a cortiça ao terreno. E, portanto, a conjugação destes três fatores está a fazer baixar demasiadamente para baixo, está a puxar demasiadamente para baixo o preço da cortiça na sua origem.
0: Eduardo Oliveira e Sousa sublinhou ainda a importância ambiental do montado de sobro, considerando que o seu valor vai muito além da produção de cortiça. Na reunião do Executivo de Abrantes desta terça-feira, o vereador João Gomes deu conta do ponto de situação da reparação dos danos provocados pelas intempéries do início do ano. Na rua estão já várias empreitadas que dizem respeito à recuperação de vias.
6: Eu queria só deixar aqui dois ou três pontos de situação em relação aos danos da tempestade que nos assolaram o nosso território e só aqui informar que nós já colocámos na rua a intervenção da reparação da estrada do Sobral Basto, que é uma intervenção importantíssima para repor a normalidade dentro daquela localidade e para aquelas pessoas que utilizam aquela estrada. Também já foi lançada a reparação das chinteiras entre a Atalaia, também a estrada do Carrapatoso, Machial do Além, entre o Machial e o Machial do Além também já foi lançada e já está na rua. A Moreira Martinchel, que também é uma intervenção que era também importantíssima porque houve ali um abatimento significativo, também já está na rua e também já foi lançada, e contamos já estas intervenções que no início de setembro elas possam já estar no terreno, que era importantíssimo, sobretudo aqui algumas intervenções que eram importantes antes das primeiras chuvas, porque vão complicar significativamente depois os trabalhos. Também dar informação que, se tudo correr bem, nos próximos dias ou na próxima semana iremos voltar a abrir o trânsito na ligação Martinchel-Constância de forma alternada com sinalização. Também esclarecer que não fizemos antes, por todos os taludes daquelas barreiras estavam altamente instáveis, por depois há um período de secagem dos terrenos onde as matérias se vão soltando, e nós estamos agora neste momento com as nossas maquinarias a limpar todo o troço da estrada até Constância, porque houve, como eu disse, grandes partes das barreiras que continuaram a cair ao longo destes tempos, e nós achamos que agora estão reunidas as condições para voltar a abrir o trânsito e segurança, que será por trânsito alternado, com semáforos, para regular aquela situação. Também estamos a fechar o orçamento, já temos, para depois poder lançar essa intervenção, já temos a intervenção, o preço para a recuperação da estrada, mas falta-nos o valor ainda, temos que lançar depois aquilo numa empreitada única da consolidação, como eu disse, dos taludes daquelas zonas envolventes. E também, além destas intervenções, queria aqui deixar que já fizemos muito outras coisas, que foi recuperar os quiosques, tanto do Alcopolis Sul, como também a zona de Alvega, que também já está...
7: Estação de Canoas
6: de Alvega, que também já foi recuperado todo o espaço. A nível do a Fundo dos Touros, também já estamos a fazer a intervenção da reparação do passadiço.
7: Praia Fluvial da Aldeia do Mar.
6: Praia Fluvial da Aldeia de Fontes. E todas as outras estradas e todas as questões todas. Sabemos que há um trabalho ainda que não está totalmente concluído, mas continuamos a fazer o nosso trabalho dia-a-dia para conseguir chegar e dar resposta ao nosso cidadão.
0: Após esta explicação, o vereador do PST, João Morgado, questionou se já havia financiamento para todos estes investimentos.
8: Na intervenção do Sr. Vereador João Gomes, que saudamos também pela rapidez com que estão a ser lançados os procedimentos, e não me esqueço da aposta que o Sr. Presidente fez, que isto iria acontecer primeiro que a intervenção do Espinhaço de Cão. Esperemos que o Sr. ganhe essa aposta, para bem de Abrantes, acima de tudo. Para mal, no outro ponto, para mal, porque aquilo também, o condicionamento que ali sentimos no Espinhaço de Cão, continua a dificultar a vida das pessoas. Já temos, eu queria perceber duas coisas, Sr. Vereador. João Gomes, ao Sr. Presidente, se já temos financiamento para estas empreitadas que estão a ser lançadas, porque o Sr. Presidente já aludiu e fez algumas intervenções já sobre isso, dos milhões de prejuízos e que não tínhamos apoios para eles, o que é que já temos para isso denunciado, e depois perceber também quais é que serão os custos especificamente destas obras de empreitadas das estradas, quanto é que isso significará ao erário público aqui no Conselho de Abrantes.
0: Na resposta, o Presidente da Câmara, Manuel Jorge Vala Matos, disse que o município apenas recebeu cerca de 1 milhão de euros de apoios do Estado e que vão ser necessários mais apoios.
9: Bom, relativamente à questão da estrada de Constância, Martinchela, o vereador tinha feito essa abordagem, que rapidamente vamos colocar a estrada de forma alternativa. Importa dizer que há um conjunto de intervenções de responsabilidade municipal que vão ter, digamos, necessidade de tempo, de maturidade, de projetos, de lançamento de empreitadas, porque, obviamente, alguns seguramente irão ultrapassar valores que obriga procedimentos diferentes. Falo, essa estrada de Martinchel-Constância, nós estamos a falar daquilo que é expectável neste momento, de uma intervenção em toda aquela escarpa, não é? Estamos a falar de uma intervenção extremamente robusta e complexa, quer do ponto de vista de projeto, quer do ponto de vista financeiro. Bom,

0: Beira de Redemoinhos e numa represa de água que temos na escola profissional de desenvolvimento rural em Moriscas. Eu não sei se têm essa percepção, esse conhecimento. A escola é municipal, ela está entregue à gestão, obviamente, e bem, das diferentes direções que têm ali passado e que têm feito um trabalho extraordinário de projeção da nossa escola. E é isso. Nós, como sabem, nós temos mais de 16 milhões de euros sinalizados e, obviamente, que estes 700 mil euros que temos nem chega para esta fase de todas aquelas intervenções que o vereador João Gomes agora falou. Nós estamos a falar de mais de 1 milhão, seguramente 1 milhão de euros no açude de recuperação. Estamos a falar do pontão de Casais Revelhos, mais de 1 milhão de euros. Nós temos, estamos a falar das praias fluviais, estamos a falar só o quiosque hoje no Recife e vai inaugurar hoje ou amanhã, estamos a falar de centenas de milhares de euros e obviamente só, por exemplo, no Aquapoli Sul, voltarmos a ter a iluminação pública toda a funcionar e o parque infantil, o passadiço já está recuperado, portanto estamos a falar de muitos milhares de euros, aquilo que é seguramente, estamos a falar de linhas, e aproveito para falar das linhas de água. Nós temos sinalizadas 6, 7 linhas de água que nos preocupam imenso, o Rio Torto, a Ribeira de Coalhos, no Pego, Centeiras, a Moreira, estamos a falar de muitas linhas de água que ficaram completamente destruídas, que precisamos recuperar antes do próximo inverno. Estamos a falar de muitos milhares de euros, portanto, só a título de exemplo. O dinheiro que recebemos até este momento, já vos disse qual foi, e queremos, obviamente, também nesta concertação com o Sr. Ministro do Ambiente, encontrar com o Sr. Ministro do Ambiente e todas as reuniões com membros do Governo que estamos a iniciar e a desenvolver. Precisamos, obviamente, de mais apoios capazes de ultrapassar esta dificuldade.
1: Câmara de Abrantes à espera de respostas do Governo para intervenções em espaços danificados pelas tempestades e pelas cheias. O Jardim do Centro Cultural Gil Vicente em Sardual e a Esplanada do Espaço Cada Terra voltam a ser palco de sessões de cinema ao ar livre. Com o mote Cinema Sob as Estrelas, a iniciativa decorre nas quintas-feiras de agosto pelas 21h30 e tem entrada livre. Na tela serão exibidos 4 filmes, o primeiro será já no dia 6 com a pequena Amélie. As noites de cinema ao ar livre são promovidas pelo município de Sardual, que tem o apoio dos Palhafitas, secção de cinema da Palha de Abrantes, e também da TAGOS, a Associação para o Desenvolvimento Integrado do Ribatejo Interior. A Câmara de Gavião vai receber cerca de 325 mil euros do programa Crescer com o Turismo, que vão ser aplicados na recuperação de equipamentos na Praia Fluvial do Alamal, danificados pelo mau tempo de fevereiro. No âmbito deste programa, o Turismo de Portugal está a apoiar um total de 33 projetos turísticos localizados nas regiões do Norte, Centro, Alentejo e Ribatejo, com um valor global de investimento de 3,3 milhões de euros. António Severino, presidente da Câmara de Gavião, explicou que a verba para o seu município surge no âmbito do projeto Alamal, a Pérola do Alto Alentejo. O projeto contempla a recuperação de infraestruturas que ficaram danificadas na sequência das intempéries de fevereiro. De acordo com o autarca, o município já fez um investimento à volta de 225 mil euros na recuperação de equipamentos naquela praia fluvial. O investimento ronda os 400 mil euros, o apoio é de 325 mil euros. Falta ainda recuperar alguns equipamentos, como uma pousada, algumas infraestruturas, o cais, entre outros, que ainda não conseguimos reabilitar, disse o autarca. António Severino indicou que nesta altura também já foi reposta a areia na praia e que estão recuperados os espaços do snack bar através de uma estrutura modular cuja abertura está agendada para esta terça-feira, com uma nova concessão e vários equipamentos já instalados. O contrato no âmbito do programa Crescer com o Turismo, envolvendo o Turismo de Portugal e a Câmara de Gavião, vai ser assinado amanhã numa cerimónia agendada para as 17 horas na Praia Fluvial do Alamal. Os concertos de celebração dos 50 anos de carreira do cantor Luís Represas, marcados para abril em Lisboa e no Porto, vão realizar-se para lembrar o músico que morreu em

0: Anunciou hoje a promotora. Estavam marcados e vão mesmo cumprir-se os concertos que assinalam os 50 anos de carreira de Luís Represas a 10 e a 17 de abril de 2027 nos Coliseus de Lisboa e do Porto, deitando mão às canções em nome próprio e às que dividiu com o Trovante, adianta a promotora dos espetáculos. Mantendo os concertos, concretizam-se um desejo e um princípio muito repetidos nas últimas semanas, o de não deixar silenciar, não permitir que se remeta para o esquecimento uma obra singular que mudou e moldou os caminhos da música portuguesa. O anúncio é feito no dia em que passam 50 anos sobre a criação do Trovante, a 4 de agosto de 1976, data que também marca o início da carreira profissional de Luís Represas. O músico morreu no dia 22 de julho, aos 69 anos. Segundo a promotora, os amigos, os próximos, os cúmplices do percurso ou de partes dele, os parceiros e aqueles que descobriram em Luís Represas uma fonte de inspiração, entenderam que os espetáculos nos Coliseus não perdem sentido nem alcance. Em palco estarão os músicos do Trovante, bem como a banda que atualmente acompanhava Luís Represas. O elenco das vozes chamadas a este desafio único será revelado em breve, refere ainda a promotora. O Benfica vai defrontar o Aarhus da Dinamarca ou o Sabá do Azerbaijão no play-off de acesso à fase de liga da Liga Europa, caso ultrapasse o Arte na terceira pré-eliminatória. Depois de eliminarem os suíços do St. Gallen na segunda pré-eliminatória, os encarnados começam a discutir com os vice-campeões escoceses a passagem à derradeira ronda preliminar já na quinta-feira, em casa, antes de se deslocarem a Edimburgo na próxima semana para a segunda mão, agendada para 13 de agosto. Caso a avance, o Benfica voltará a ter pela frente uma formação relegada das pré-eliminatórias da Liga dos Campeões, no caso o Aarhus ou o Sabá, jogando a primeira mão em casa a 20 de agosto e a segunda fora no dia 27. Na fase de Liga da Liga Europa já está o Torriense, formação da segunda liga, que se apurou diretamente após ter conquistado a Taça de Portugal. O Sporting de Braga pode encontrar os israelitas do Beitar ou os austríacos do Áustria de Viena no play-off de acesso à fase de liga da Liga Conferência, caso elimine os bielorrussos do Dinamo de Minsk na terceira pré-eliminatória. Caso se qualifique para o play-off, o clube minhoto vai jogar a primeira mão em casa a 20 de agosto, disputando o segundo jogo 7 dias depois como visitante. Por outro lado, se for eliminado pelos escoceses do Arts na terceira pré-eliminatória da Liga Europa, o Benfica vai ser relegado para o play-off da Liga Conferência, no qual também já sabe que irá defrontar os estónios do Paide ou os austríacos do Rapid Viena, jogando o primeiro encontro em casa. E já é conhecido o alinhamento da primeira eliminatória da Taça de Portugal da época 2026-27, competição que contará nesta edição com a participação de 146 clubes de todo o país. O Jerónimo Belo Jorge foi espreitar a sorte das equipas da região e há mesmo um mação gavionenses.
1: Segundo o sorteio realizado ontem, entram já em prova 94 equipas distribuídas pelos representantes das associações distritais, Campeonato de Portugal e Liga 3. Desta primeira ronda, 19 clubes ficaram isentos, garantido automaticamente a presença na segunda eliminatória. No total, a prova reúne 42 representantes das associações distritais, 52 equipas do Campeonato de Portugal, 19 da Liga 3, 15 da Liga 2 e 18 da Primeira Liga. Liga ou Superliga. Na segunda eliminatória, já marcada para 19 e 20 de setembro, entram em competição os clubes da segunda liga, enquanto as equipas da Liga Portugal apenas iniciam a sua participação na terceira eliminatória. Os encontros da ronda inaugural estão agendados para 29 e 30 de agosto. Entre os jogos sorteados, destacam-se duas séries, a F e a G, porque têm equipas da região. Na série F, Fátima, Benfica de Castelo Branco, União da Serra, União de Pombal, Alcaim Sertanense, Nazarenos, Vitória de Sernache e Mação, os Gavionenses. Na série G, Caldas, Sintrense, Elvas, São Roque, Fazendense, Moçarriense, Malveira, Mafra e Porto Alegrense, Santo António. A segunda eliminatória também já tem o emparelhamento sorteado para jogos a realizar a 19 e 20 de setembro. O vencedor dos jogos jogo Fazendense-Moçarriense vai defrontar o Figueirense. O vencedor do jogo Alcaense-Sertanense joga com o Vitória do Campeonato de Portugal. Já o vencedor do Nazarenos-Vitória de Cernache vai jogar com o vencedor do Varzim-Trofense. A União de Santarém da Liga 3 recebe o vencedor do jogo Merlinense-Atlético dos Arcos, enquanto que o vencedor do jogo Rebordosa-Alpendurada vai jogar com o vencedor do Mação, os Gavinenses. O Lamelas vai jogar com o vencedor do Porto Alegrense Santo António e o vencedor do Fátima Benfica de Castelo Branco vai receber a equipa de Vinhais. A Taça de Portugal continua a afirmar-se como a competição mais abrangente do futebol português, reúne todos os escalões e proporciona o tradicional ambiente de festa da taça, onde as equipas amadoras e profissionais disputam a possibilidade de defrontar os principais emblemas nacionais nas eliminatórias seguintes. Recorde-se que o vencedor da época passada foi a equipa do Torriense.
0: Taça de Portugal com jogos entre vizinhos na região. Os árbitros de futebol da categoria C3, que arbitram jogos da Liga 3, que arranca na sexta-feira, fizeram atrasar o arranque do curso de reciclagem em Tomar, devido a reivindicações financeiras, confirma a fonte ligada ao processo. Este boicote ocorre poucos dias depois dos árbitros das competições profissionais, C1 e C2, terem suspendido estas ações de formação, também na cidade de Nabantina, então por causa de declarações do atual presidente da Federação Portuguesa de Futebol, Pedro Proença, sobre os elementos do setor. Os 22 juízes da categoria C3 deveriam ter iniciado o curso que antecede o arranque das competições em Tomar ontem às 15 horas, tendo, segundo a mesma fonte ligada ao processo, apresentado reivindicações financeiras numa negociação entre a Associação Portuguesa de Árbitros de Futebol e o Conselho de Arbitragem da Federação. Na passada sexta-feira, Proença reuniu-se com os árbitros das competições profissionais em Tomar, tendo no encontro lamentado o sucedido e apresentado explicações para as suas críticas à arbitragem portuguesa em áudios que remontavam a 2024. As ações de reciclagem e avaliação da arbitragem são um setor de formação obrigatória promovida pelo Conselho de Disciplina da Federação para testar e atualizar as capacidades físicas, teóricas e técnicas dos agentes do setor. O ciclista Artem Nitsch, da Anicolor Capicarne, disse hoje acreditar que a quarta presença na Volta a Portugal em bicicleta vai ser a mais difícil, após ter vencido as edições de 2024 e 2025 e ter sido quarto em 2023. Camisola amarela em 2024 e no ano transato, o russo de 31 anos salienta que o percurso de 1.430 km, que a partir de amanhã e até 16 de agosto vão ligar Lisboa a Porto, está muito diferente, podendo criar-lhe mais dificuldades. O percurso está muito diferente dos anos anteriores. Estou habituado a ter o contrarrelógio no final e este ano temos um a meio da corrida, mas estamos prontos para os desafios. As duas passagens na Senhora da Graça também vão ser muito exigentes e desafiantes e a etapa da Torre vai ser mais dura, com mais acumulado. Sinto que vai ser a volta mais difícil que fiz nos últimos anos, afirmou Artem Nitsch. A 87ª edição da Volta a Portugal começa amanhã em Lisboa, com um prólogo de 6,5 km e reúne um pelotão de 119 ciclistas na lista de pré-inscritos, distribuídos por 17 equipas, 10 portuguesas e 7 estrangeiras. Falta saber do tempo que vai fazer hoje. Céu pouco nublado ou limpo no interior norte e centro e na região sul. Possibilidade de ocorrência de períodos de chuva fraca no litoral norte e centro até o início da tarde. Vento fraco, tornando-se fraco a moderado a partir da tarde, soprando por vezes forte nas terras altas do centro e sul e na faixa costeira sul do Algarve. Máxima de 24 graus para o Porto, 27 em Coimbra e Vila de Rei, 29 em Lisboa, Santarém, Abrantes, Chardoal e Mação, 30 graus em Barquinha, Constância e Gavião, 31 em Faro e Entroncamento, 32 em Ponte do Sor. Quanto à informação, é tudo. Continuo na companhia da Antena Livre. Tenha uma muito boa tarde.
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1: 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Muito boa tarde, espero que esteja tudo bem consigo. Eu sou Lourdes Gonçalves e dou-lhe música até às 4 da tarde.

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0: 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Obrigado por estar aí desse lado. Seja muito bem-vindo.
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0: E se quiser falar connosco, dar uma sugestão, pedir uma música, sinta-se à vontade. radiotagit@mediaon.com.pt é o nosso endereço de e-mail. Aguardo por notícias suas.
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0: 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Agora estão 29 graus. Informação Meteo Brandes. 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
3: E assim vai acontecendo mais uma grande tarde na sua rádio preferida, Rádio Tagens, a rádio dos bons velhos tempos. Agora 5 minutos depois das 4, seja muito bem-vindo. Eu sou o Paulo Delgado e fico até às 20.
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0: Muito boa tarde, esta é a sua rádio preferida, tenho a certeza. Rádio Tages, online para todo o mundo, a partir da cidade de Abrantes, em radiotages.pt. É um prazer saber que você está aí desse lado, a ouvir grandes canções.
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1: E o relógio não para e já marca 4:30 da tarde. 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
3: Muito boa tarde. A GNR está a reforçar até domingo a fiscalização da velocidade nas estradas com maior sinistralidade e incumprimento dos limites de velocidade, anunciou a Força de Segurança. A campanha Road Pool Velocidade vai incidir sobretudo em itinerários principais, IPs, itinerários complementares, os ICs e as autoestradas. Os militares poderão ainda marcar presença em pontos negros situados dentro de localidades na área de intervenção da GNR. Durante o ano passado, esta Força Policial controlou mais de 20 milhões e meio de veículos e registou mais de 94 mil excessos de velocidade, referiu em comunicado a GNR. A operação, que visa a promoção de segurança rodoviária e a salvaguarda de vidas humanas, decorre no âmbito da Rede Europeia de Polícias de Trânsito, a Road Pool. A Escola Superior de Saúde de Lisboa vai abrir em setembro de 2027 o primeiro curso de ensino superior em Portugal para técnicos de emergência pré-hospitalar, formação até aqui exclusivamente regulada pelo INEM. O novo curso técnico superior profissional na área da emergência pré-hospitalar é fruto de um protocolo assinado ontem entre a Escola Superior de Saúde de Lisboa, o Instituto Nacional de Emergência Médica e a Associação Portuguesa da Emergência Pré-Hospitalar. A Escola Superior de Saúde de Lisboa apontou a abertura do curso para o ano letivo 2027-28, lembrando que este calendário depende do processo formal de registro junto da Direção-Geral do Ensino Superior e da aprovação pelos órgãos próprios da escola. O novo curso terá a duração de 2 anos, distribuída por 4 semestres, integrando formação geral e científica, com forte componente de formação técnica prática e um estágio em contexto de trabalho, ou seja, não confere grau académico, mas dá acesso a licenciaturas, abrindo assim caminho a quem queira prosseguir estudos nesta área. Dirigentes do setor do socorro aplaudiram a criação do primeiro curso de ensino superior para técnicos de emergência pré-hospitalar, que colocará Portugal mais perto dos padrões internacionais, corrigindo problemas estruturais desta carreira, como destacou o presidente do Instituto Nacional de Emergência Médica, Luís Mendes Cabral.
4: Permitirá ao INEM, no fundo, vir contratar técnicos de emergência pré-hospitalar, já com a formação feita, salvaguardando todas estas questões que têm havido relativamente à admissão de elementos que ainda não têm a formação e que durante o período de 1 ano têm que fazer a sua formação dentro do INEM. No fundo, a complexidade que isso nos tem trazido, nomeadamente nas questões de quando uma pessoa falha um dos cursos, nós temos que fazer uma rescisão de contrato com esse elemento. Por isso, de forma paralela àquilo que acontece com os médicos, que acontece com os enfermeiros, é que nós precisamos contratar profissionais já devidamente encartados, incluídos numa profissão.
3: Também o presidente da Associação Portuguesa de Emergência Pré-Hospitalar, Nelson Batista, destacou a importância deste curso para o futuro desta área em Portugal.
5: Há muitos anos temos vindo a reclamar por formação, uma formação diferente, mais qualidade, seguindo os estándares internacionais. O INEM tem sido uma fonte bloqueio. Com esta direção e esta ministra conseguiu-se chegar a consenso e vamos finalmente avançar. Quando criaram a carreira TEP, criaram, como se costuma dizer, a casa pelo telhado. porque passou a ser a única profissão em que era, quer dizer, vinha para tratar pessoas e formava as pessoas e, portanto, fazia tudo. E não fazia sentido, todas as profissões têm, contratam-se pessoas já formadas, não é? E isto foi um problema que criou a situação atual de carência de técnicos.
3: Será então um curso de formação superior de nível 5 do quadro nacional de qualificações que deverá ter a duração de 2 anos, 4 semestres, com formação geral e científica, técnica, prática e um estágio em contexto de trabalho, não conferindo grau académico, mas com acesso a licenciaturas. O Jardim do Centro Cultural Gil Vicente em Sardoal e a Esplanada do Espaço Cada Terra voltam a ser palco de sessões de cinema ao ar livre. Com o mote Cinema Sob as Estrelas, a iniciativa decorre nas quintas-feiras de agosto pelas 21h30 e tem entrada livre. Na tela serão exibidos 4 filmes. O primeiro será então já quinta-feira, dia 6, com a pequena Amélie. As noites de cinema ao ar livre são promovidas pelo município de Sardoal com o apoio dos Palhafitas, a secção de cinema da Palha de Abrantes e também da TAGOS, a Associação para o Desenvolvimento Integrado do Ribatejo Interior. A Câmara de Gavião vai receber cerca de 325 mil euros do programa Crescer com o Turismo, que vão ser aplicados na recuperação de equipamentos na praia fluvial do Alamal, danificados pelo mau tempo em fevereiro. No âmbito deste programa, o Turismo de Portugal está a apoiar um total de 33 projetos turísticos localizados nas regiões do Norte, Centro, Alentejo e Ribatejo, com um valor global de investimento de 3,3 milhões de euros. António Severino, o presidente da Câmara de Gavião, explicou que a verba para o seu município surge no âmbito do projeto Alamal, a pérola do Alto Alentejo. O projeto contempla a recuperação de infraestruturas que ficaram danificadas na sequência das intempéries de fevereiro. De acordo com o autarca, o município já fez um investimento à volta de 225 mil euros na recuperação de equipamentos naquela praia fluvial. O investimento ronda os 400 mil euros. O apoio é de 325 mil euros. Ainda falta recuperar alguns equipamentos, como a pousada, algumas infraestruturas, o cais, entre outros, que ainda não conseguiram reabilitar, disse o autarca. António Severino indicou que nesta altura também já foi reposta a areia na praia e que estão recuperados os espaços do snack bar através de uma estrutura modular, cuja abertura está agendada para esta terça-feira, com uma nova concessão e vários equipamentos já instalados. No âmbito do programa Crescer com o Turismo, envolvendo o Turismo de Portugal e a Câmara de Gavião, vai ser assinado amanhã, quarta-feira, numa cerimónia agendada para as 17 horas na Praia Fluvial do Alamal. Os árbitros de futebol da categoria C3, que arbitram jogos da Liga 3, que arranca sexta-feira, fizeram atrasar o arranque do curso de reciclagem em Tomar devido a reivindicações financeiras, confirmou fonte ligada ao processo. Este boicote ocorre poucos dias depois dos árbitros das competições profissionais, C1 e C2, terem suspendido estas ações de formação, também na cidade nabantina. Então, por causa de declarações do atual presidente da Federação Portuguesa de Futebol, Pedro Proença, sobre os elementos do setor. Os 22 juízes da categoria C3 deveriam ter iniciado o curso que antecede o arranque das competições em Tomar, na segunda-feira às 15 horas, tendo, segundo a mesma fonte ligada ao processo, apresentado reivindicações financeiras numa negociação entre a Associação Portuguesa de Árbitros de Futebol e o Conselho de Arbitragem da Federação. Na passada sexta-feira, Proença reuniu-se com os árbitros das competições profissionais em Tomar, tendo no encontro lamentado o sucedido e apresentado explicações para as suas críticas à arbitragem portuguesa em áudios que remontavam a 2024. As ações de reciclagem e avaliação da arbitragem são um encontro de formação obrigatória promovido pelo Conselho de Arbitragem da Federação Portuguesa de Futebol para testar e atualizar as capacidades físicas, teóricas e técnicas dos agentes do setor. E é tudo quanto a notícias. Continuo desse lado, fico na nossa companhia. Desejo-lhe uma muito boa tarde.
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1: Faltam 19 minutos para as 5 da tarde. Até às 20 sou eu, Paulo Delgado, quem escolhe para si todas as músicas dos bons velhos tempos.
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0: Faltam 15 minutos para as 5 da tarde. Seja muito bem-vindo à Rádio Tages, online para todo o mundo.
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1: Esta é a Rádio Tágedes, agora estamos a 4 minutos das 5.
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3: Agora passam 3 minutos das 5. Seja muito bem-vindo à Rádio Tágede.
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0: E assim continuamos a viajar no tempo aqui na Rádio dos Bons Velhos Tempos. Grandes recordações para nos fazerem, enfim, ter memórias que ficaram lá atrás no tempo e que agora, quando ouvimos certas músicas, vamos buscar novamente. É tão bom, não é? Boa tarde, seja muito bem-vindo à sua rádio.
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0: Muito boa tarde, agora passam 30 minutos das 5 da tarde.
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1: Agora faltam 28 minutos para as 6 da tarde. Eu sou o Paulo Delgado, estou por cá ainda até às 20 e tenho muitas músicas para partilhar consigo.
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0: Estamos a 11 minutos das 18 horas. Muito boa tarde.
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1: Agora estão 29 graus. Informação Meteo Abrantes.

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5: Agora, 7 minutos depois das 6 da tarde, seja muito bem-vindo. Esta é a Rádio Tagente.
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0: Agora 17 minutos depois das 6, olá, boa tarde, esta é a Rádio Tágides, online para todo o mundo, a Rádio dos Bons Velhos Tempos, traz-lhe todas as suas músicas preferidas.
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Ligue-se logo de manhã em radiotagem.pt. 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Seja muito bem-vindo, eu sou o Paulo Delgado, estou aqui nas tardes entre as 16 e as 20 e trago-lhe muita música para ouvir.

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5: Estamos a 28 minutos das 19 horas. Boa tarde, seja muito bem-vindo à sua Rádio Tágide.
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0: Só já faltam 15 minutos para as 7 da tarde. Olá, seja muito bem-vindo. Eu sou o Paulo Delgado e estamos aqui bem juntos, ainda até às 20, a ouvir grandes canções.
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E é tão bom estar com a Rádio Tarja de ouvir músicas assim, não acha? Eu sou o Paulo Delgado e estamos juntos de segunda a sexta-feira aqui em radiotarja.pt a partir de Abrantes para todo o mundo a ouvir as músicas dos bons velhos tempos.

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1: Muito boa tarde. A Meteo Brandes tem o prazer de informar que estão 28 graus.
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3: Cinco minutos depois das 7, olá, seja muito bem-vindo. Eu sou o Paulo Delgado, estamos juntos até às 20. Venha daí comigo.
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0: Olá, boa tarde. Esta é a sua rádio preferida, a rádio dos bons velhos tempos, com todas as músicas que você não consegue esquecer. 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
1: E assim vai acontecendo esta tarde na Rádio Tágida e agora à altura de notícias. Vamos ouvir o que se passa na região, no país e no mundo.
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0: Muito boa tarde. Estão já na rua várias empreitadas que dizem respeito à recuperação dos danos provocados pelas intempéries do início do ano em Abrantes. Praia fluvial do Alamal, no concelho de Gavião, com cerca de 325 mil euros do programa Crescer com o Turismo. Taça de Portugal arranca com 94 equipas e já são conhecidos os jogos da primeira eliminatória. Estes são temas em destaque na edição, que começa agora.
1: Informação com a jornalista Patrícia Seixas.
0: A Procuradoria Europeia está a investigar as adjudicações de obras de Luís Neves, enquanto ainda era diretor nacional da Polícia Judiciária. O atual ministro da Administração Interna, recorde-se, tem estado nas últimas semanas no centro de uma polémica sobre as ligações com a Castro Barcelos, tendo feito mesmo um esclarecimento público. Explicou a CNN Portugal que um dos 7 procuradores europeus delegados da equipa portuguesa está a trabalhar num processo de verificação, que é uma averiguação preventiva que estará centrada nos contratos da PJ com a Castro Barcelos. A Procuradoria Europeia também já contactou a Direção Nacional da Polícia Judiciária para que fossem fornecidos os documentos sobre os vários contratos de obras adjudicadas no período em que Luís Neves desempenhou o cargo de Diretor Nacional da PJ. A CNN Portugal refere que até ao momento foram feitas apenas diligências de recolha de dados, sem acesso a medidas intrusivas, como quebras de sigilo bancário ou escutas telefónicas, que só poderão avançar caso ou seja, formalmente iniciado um inquérito-crime. O mesmo meio aponta ainda que estas diligências estão a ser feitas no máximo sigilo e que a averiguação preventiva terá avançado sem ser comunicada ao Procurador-Geral da República, Amadeu Guerra. O Ministério da Educação decidiu manter o calendário letivo de todo o ensino básico, mas garante que os professores do terceiro ciclo ficarão dispensados de classificar os exames nacionais realizados durante a época especial. As alterações ao calendário do ensino secundário foram confirmadas na quinta-feira pelo Ministro da Educação, mas na altura, Fernando Alexandre disse que ainda estaria a estudar uma eventual alteração do início do ano letivo 2026-27 para os alunos do terceiro ciclo. Numa carta enviada agora aos diretores escolares, a tutela confirma que as aulas de todos os níveis do ensino básico vão avançar como previsto entre os dias 11 e 15 de setembro. No entanto, esclarece que os professores com turmas do terceiro ciclo, habilitados também para lecionar o ensino secundário, ficarão dispensados de classificar os exames nacionais dos 11º e 12º anos, realizados durante a época especial no início de setembro. Desta forma, estes professores poderão dedicar-se integralmente ao início do ano letivo nas respectivas escolas, lê-se na carta assinada por Fernando Alexandre, divulgada ontem durante a audição pela Comissão Permanente da Assembleia da República. A Escola Superior de Saúde de Lisboa vai abrir em setembro do próximo ano o primeiro curso de ensino superior em Portugal para técnicos de emergência pré-hospitalar, formação até aqui exclusivamente regulada pelo INEM. O novo curso técnico superior profissional na área de emergência pré-hospitalar é fruto de um protocolo assinado ontem entre a Escola Superior de Saúde de Lisboa, o Instituto Nacional de Emergência Médica e a Associação Portuguesa de Emergência Pré-Hospitalar. A Escola Superior de Saúde de Lisboa apontou a abertura do curso para o ano letivo 2027-28, lembrando que este calendário depende do processo formal de registro junto da Direção-Geral do Ensino Superior e da aprovação pelos órgãos próprios da escola. O novo curso terá a duração de 2 anos, distribuída por 4 semestres, integrando formação geral e científica, com forte componente de formação técnica prática e um estágio em contexto de trabalho, ou seja, não confere grau académico, mas dá acesso a licenciaturas, abrindo caminho a quem queira prosseguir estudos nesta área. E dirigentes do setor do socorro aplaudiram a criação do primeiro curso de ensino superior para técnicos de emergência pré-hospitalar, que colocará Portugal mais perto dos padrões internacionais, corrigindo problemas estruturais desta carreira, como destacou o presidente do Instituto Nacional de Emergência Médica, Luís Mendes Cabral.
2: Este diploma vem resolver 2 problemas estruturais que estavam, no fundo, identificados na carreira TEP. Primeiro, aquilo que é a formação. Segundo, aquilo que é também, no fundo, a capacidade de termos um regulamento profissional e uma comparação profissional dos TEPs a nível europeu. Pronto, este acordo vai permitir que o ensino TEP, no fundo, daquilo que é a profissão e a carreira TEP, sejam feitos em instituições de ensino superior, obviamente no nível 5, aquilo que é, no fundo, o enquadramento possível no quadro europeu e nacional de qualificações profissionais, ou seja, estamos aqui a falar de um ensino ainda pré-licenciatura, mas que tem, no fundo, paralelo já em outros países europeus e é o nível que permite, no fundo, nós avançarmos com esse curso de especialização. Permitirá ao INEM, no fundo, vir contratar técnicos de emergência para o hospitalar, já com a formação feita, salvaguardando todas estas questões que têm havido relativamente à admissão de elementos que ainda não têm a formação e que durante o período de um ano têm que fazer a sua formação dentro do INEM. No fundo, a complexidade que isso nos tem trazido, nomeadamente nas questões de quando uma pessoa falha um dos cursos, nós temos que fazer uma rescisão de contrato com esse elemento. Por isso, de forma paralela àquilo que acontece com os médicos, acontece com os enfermeiros, é que nós precisamos contratar profissionais já devidamente encartados, incluídos numa profissão. Se havia dúvidas, se as dúvidas houve até agora, relativamente à intenção deste Conselho Diretivo naquilo que é a continuidade e a afirmação da profissão de técnicos de emergência pré-hospitalar, penso que ficam todas dissipadas no sentido em que nós estamos efetivamente a trabalhar, como disse bem, a dar passos que não foram dados nos últimos anos, a dar passos mais concretos daqueles que foram dados nos últimos anos, no sentido de reconhecimento desta profissão, que para nós é importante dentro do sistema de emergência médica português, tal como é importante nos diferentes sistemas de emergência médica a nível europeu. Penso que foi claramente, e isso foi um passo importante na carreira TEP, acho que isto é um marco importante, no fundo, na profissão TEP.
0: Também o presidente da Associação Portuguesa de Emergência Pré-Hospitalar, Nelson Batista, destacou a importância deste curso para o futuro desta área em Portugal.
3: Expectável, nós tivemos 20 e tal anos de estagnação na formação dos técnicos de emergência, não é? Portanto, isto é desbloquear e criar algo que é pôr-nos no mesmo patamar dos outros países da Europa.
4: Este pode ser já o primeiro passo daquilo que já é uma reivindicação de há muitos anos, não é?
3: Há muitos anos temos vindo a reclamar por uma formação diferente, mais qualidade, seguindo os standards internacionais. O INEM tem sido uma fonte de bloqueio. Com esta direção e esta ministra conseguiu-se chegar a consenso e vamos finalmente avançar. Quando criaram a carreira TEP, criaram, como se costuma dizer, a casa pelo telhado. Porque passou a ser a única profissão em que era. Quer dizer, INEM contratava pessoas e formava as pessoas e, portanto, fazia tudo. E não fazia sentido. Todas as profissões têm, contratam-se pessoas já formadas, não é? E isto foi um problema que criou a situação atual de carência de técnicos. Difícil ter capacidade no Instituto de ter capacidade de formar as pessoas que são necessárias, não é? E não podemos ter uma carreira, ou neste caso é uma carreira, fechada unicamente na instituição de emergência médica. O nosso objetivo é que os politécnicos deste país abracem este projeto. Uhum. Portanto, a Escola Superior de Saúde de Lisboa vai dar o pontapé de partida. Uhum. Nós já temos contactos de outros sítios com interesse de avançar com o CETESP. Portanto, a ideia não é ter um CETESP em Lisboa. É bom que se entenda. A ideia é que os politécnicos que tenham escolas de saúde possam e devam implementar o curso para que possamos dar uma resposta nacional, não é? Não faria sentido termos o curso fechado só em Lisboa, não é?
0: Será então um curso de formação superior de nível 5 do quadro nacional de qualificações que deverá ter a duração de 2 anos, 4 semestres, com formação geral e científica, técnica, prática e um estágio em contexto de trabalho, não conferindo grau académico, mas com acesso a licenciaturas. A busca, salvamento e socorro animal são integrados a partir de sábado na atividade de proteção civil municipal, segundo um diploma publicado na segunda-feira. O diploma prevê também o planeamento de soluções de emergência visando a busca, salvamento e prestação de socorro animal em situações de catástrofe ou acidente. O diploma altera a lei de bases da proteção civil para passar a definir a proteção civil como a atividade desenvolvida com a finalidade de prevenir riscos coletivos inerentes a situações de acidente grave ou catástrofe, de atenuar os seus efeitos e proteger e socorrer as pessoas, os animais e os bens em perigo quando aquelas situações ocorram. A atividade de proteção civil municipal passa a incluir o planeamento de soluções de emergência, visando a busca, o salvamento, a prestação de socorro e de assistência, bem como a evacuação, alojamento e abastecimento dos animais presentes no município, incluindo a realização de simulacro. O diploma altera a composição da Comissão Nacional de Proteção Civil, órgão de coordenação que apoia o Governo nesta matéria, para incluir um representante de saúde e bem-estar animal, designado pela Direção-Geral de Alimentação e Veterinária, e a composição das Comissões Distritais de Proteção Civil, para incluir um representante de saúde e bem-estar animal, a designar pela DGAV. A composição das Comissões Municipais de Proteção Civil também é alterada para passar a incluir um representante da Autoridade Sanitária, Veterinária, Conselhia, e representantes de entidades legalmente constituídas no âmbito da busca, salvamento, prestação de socorro, assistência, evacuação, alojamento ou abastecimento de animais reconhecidos pelo município. O diploma, através de uma alteração ao Sistema Integrado de Operações de Proteção e Socorro, muda a configuração do Teatro de Operações, que até agora incluía a zona de sinistro, zona de apoio e uma zona de concentração e reserva, onde se localizam os pontos de trânsito. O Teatro de Operações passa agora a ter uma quarta zona de concentração de acolhimento de animais, onde se localizam temporariamente os meios e recursos disponíveis e se mantém um sistema de apoio logístico à acomodação, salvamento e triagem de animais. A GNR está a reforçar até domingo a fiscalização da velocidade nas estradas com maior sinistralidade e incumprimento dos limites de velocidade, anunciou a Força de Segurança. A campanha Road Poll Velocidade vai incidir sobretudo em IPs, itinerários principais, itinerários complementares, os ICs e autoestradas. Os militares poderão ainda marcar presença em pontos negros situado dentro de localidades na área de intervenção da GNR. Durante o ano passado, esta Força Policial controlou mais de 20 milhões e meio de veículos e registou mais de 94 mil excessos de velocidade, referiu em comunicado a GNR. A operação, que visa a promoção de segurança rodoviária e a salvaguarda de vidas humanas, decorre no âmbito da Rede Europeia de Polícias de Trânsito. O presidente do Conselho de Administração da Companhia das Lesírias alertou para a queda do preço da cortiça de cerca de 30% nos últimos dois anos, o que ameaça a sustentabilidade económica do setor. Eduardo Oliveira e Sousa afirmou que a campanha de extração de cortiça deste ano decorreu de forma regular, com uma produção ligeiramente superior ao esperado, totalizando 780 toneladas.
5: A campanha da cortiça decorreu de forma perfeitamente regular, bem até, poderia dizer, ou seja, a extração iniciou-se em meados do mês de junho, terminou na sexta-feira passada. Temos um, como se costuma dizer, uns rabiscos para fazer agora entre hoje e amanhã, mas é uma situação de arrumar a casa, sem grandes incidentes. Não tivemos qualquer acidente entre as pessoas que trabalham, não houve acidentes na floresta, portanto não houve incêndios, não houve nada. A cortiça saiu bem, as árvores deram bem a cortiça, e por isso a obtenção do produto foi bastante bem conseguido. A quantidade de cortiça que a Companhia das Lesírias extraiu este ano foi até um pouco superior ao que estávamos à espera, e isso é uma boa notícia. Significa que algumas perdas que estávamos a quantificar acabaram por ser menores, fruto, por exemplo, das intempéries, árvores caídas, cortiça de árvores que entretanto entraram em estado de saúde menos bom, fruto de alguns anos de seca durante o último decénio, e por isso o resultado foi bastante razoável.
0: Apesar dos resultados produtivos positivos, Eduardo Oliveira e Sousa manifestou preocupação com a evolução do mercado, referindo que o preço pago à produção registrou uma quebra acumulada superior a 30% nos últimos dois anos.
5: O que é que não corre bem? O que não corre bem é a questão económica. Os preços estão muito em baixo, o valor da cortiça está quase que diria ridículo, miserável, e isso é um problema que tem que ser equacionado numa perspectiva mais ampla, diferente e que, também na minha opinião, deve inclusivamente ser objeto de ponderação técnico-política envolvendo o Ministério da Agricultura, nomeadamente a Secretaria de Estado das Florestas, para perceber o que é que está a acontecer ao setor da cortiça em Portugal. Na minha opinião, há dois ou três fatores que estão na origem deste problema. Tem a ver com o consumo da rolha natural. A rolha natural é o produto da excelência da cortiça, portanto, é aquele que é mais valorizado. E a rolha natural, por ser exatamente uma rolha com características muito próximas, está a diminuir a sua apetência por parte dos engarrafadores de vinho, porque o consumo de vinho está a baixar. Portanto, o vinho está a atravessar uma crise em termos internacionais, em termos nacionais também, e isso faz diminuir o volume de vendas de rolha natural. Há um segundo fator, que é o seguinte: fruto da evolução da técnica e da tecnologia, hoje em dia é possível fabricar rolhas de elevada qualidade com cortiça de menor qualidade. O que significa que parece um paradoxo, quer dizer, nós estamos a sofrer as consequências de uma evolução positiva da técnica, de uma evolução positiva do conhecimento. E isto é um problema complicado, porque vai obrigar, na minha ótica, à tomada de medidas que protejam o montado na sua origem, para que esse efeito, que é positivo para a indústria, que é positivo para quem compra rolhas, não se transforme em sentido contrário numa consequência negativa para quem produz a cortiça. Esses dois fatores, conjugados com um terceiro fator, que é o facto de haver cada vez menos condições de concorrência ao nível dos industriais que compram a cortiça no terreno, devido à concentração do grupo empresarial que domina a cortiça em Portugal, isso faz com que os produtores fiquem com menos capacidade de escolha, porque há menor concorrência daqueles que vêm procurar a cortiça ao terreno. E, portanto, a conjugação destes três fatores está a fazer baixar demasiadamente para baixo, está a puxar demasiadamente para baixo o preço da cortiça na sua origem.
0: Eduardo Oliveira e Sousa sublinhou ainda a importância ambiental do montado de sobro, considerando que o seu valor vai muito além da produção de cortiça. Na reunião do Executivo de Abrantes desta terça-feira, o vereador João Gomes deu conta do ponto de situação da reparação dos danos provocados pelas intempéries do início do ano. Na rua estão já várias empreitadas que dizem respeito à recuperação de vias.
6: Eu queria só deixar aqui dois ou três pontos de situação em relação aos danos da tempestade que nos assolaram o nosso território e só aqui informar que nós já colocámos na rua a intervenção da reparação da estrada do Sobral Basto, que é uma intervenção importantíssima para repor a normalidade dentro daquela localidade e para aquelas pessoas que utilizam aquela estrada. Também já foi lançada a reparação das chinteiras entre a Atalaia, também a estrada do Carrapatoso, Machial do Além, entre o Machial e o Machial do Além também já foi lançada e já está na rua. A Moreira Martinchel, que também é uma intervenção que era também importantíssima porque houve ali um abatimento significativo, também já está na rua e também já foi lançada e contamos já estas intervenções que no início de setembro elas possam já estar no terreno, que era importantíssimo, sobretudo aqui algumas intervenções que eram importantes antes das primeiras chuvas, porque vão complicar significativamente depois os trabalhos. Também dar informação que, se tudo correr bem, nos próximos dias ou na próxima semana, iremos voltar a abrir o trânsito na ligação Martinchel-Constância de forma alternada com sinalização. Também esclarecer que não fizemos antes por todos os taludes daquelas barreiras estavam altamente instáveis, por depois há um período de secagem dos terrenos onde as matérias se vão soltando, e nós estamos agora neste momento com as nossas maquinarias a limpar todo o troço da estrada até Constância, porque houve, como eu disse, grandes partes das barreiras que continuaram a cair ao longo destes tempos, e nós achamos que agora estão reunidas as condições para voltar a abrir o trânsito e segurança, que será por trânsito alternado, com semáforos, para regular aquela situação. Também estamos a fechar o orçamento, já temos, para depois poder lançar essa intervenção, já temos o preço para a recuperação da estrada, mas falta-nos o valor ainda, temos que lançar depois aquilo numa empreitada única da consolidação, como eu disse, dos taludes daquelas zonas envolventes. E também, além destas intervenções, queria aqui deixar que já fizemos muitas outras coisas, que foi recuperar os quiosques, tanto do Alcopolis Sul, como também a zona da Alvega, que também já está...
7: Estação
6: da Alvega, que também já foi recuperado todo o espaço. A nível do Fundo dos Touros, também já estamos a fazer a intervenção da reparação do passadiço.
7: Praia Fluvial da Aldeia de Matos.
6: Praia Fluvial da Aldeia de Fontes. E todas as outras estradas e todas as questões todas. Sabemos que há um trabalho ainda que não está totalmente concluído, mas continuamos a fazer o nosso trabalho dia-a-dia para conseguir chegar e dar resposta aos nossos cidadãos.
0: Após esta explicação, o vereador do PSD, João Morgado, questionou se já havia financiamento para todos estes investimentos.
8: Na intervenção do Sr. Vereador João Gomes, que saudamos também pela rapidez com que estão a ser lançados os procedimentos, e não me esqueço da aposta que o Sr. Presidente fez, que isto iria acontecer primeiro que a intervenção do Espinhaço de Cão. Esperemos que o Sr. ganhe essa aposta, para bem de Abrantes, acima de tudo, para mal, no outro ponto, para mal, porque aquilo também, o condicionamento que ali sentimos no Espinhaço de Cão, continua a dificultar a vida das pessoas. Já temos, eu queria perceber duas coisas, Sr. Vereador. Vereador João Gomes, ao Sr. Presidente, se já temos financiamento para estas empreitadas que estão a ser lançadas, porque o Sr. Presidente já aludiu e fez algumas intervenções já sobre isso, dos milhões de prejuízos e que não tínhamos apoios para eles, o que é que já temos para isso denunciado, e depois perceber também quais é que serão os custos especificamente dessas obras de empreitadas das estradas, quanto é que isso significará ao erário público aqui no Conselho de Abrantes.
0: Na resposta, o Presidente da Câmara, Manuel Jorge Vala Matos, disse que o município apenas recebeu cerca de 1 milhão de euros de apoios do Estado e que vão ser necessários mais apoios.
9: Bom, relativamente à questão da estrada de Constância, Martins Chela, vereador, tinha feito essa abordagem, que rapidamente vamos colocar a estrada de forma alternativa. Importa dizer que há um conjunto de intervenções de responsabilidade municipal que vão ter, digamos, necessidade de tempo, de maturidade, de projetos, de lançamento de empreitadas, porque, obviamente, alguns seguramente irão ultrapassar valores que obriga procedimentos diferentes. Falo, essa estrada de Martinchel-Constância, nós estamos a falar daquilo que é expectável, neste momento, de uma intervenção em toda aquela escarpa, não é? Estamos a falar de uma intervenção extremamente robusta e complexa, quer do ponto de vista de projeto, quer do ponto de vista financeiro. Bom, aproveitar para lhe dizer o quê? Dizer, e aproveitar também para responder ao Sr. Vereador João Morgado e à Vereadora Ana Oliveira também, vou-vos dizer o quê? Nós, até este momento, recebemos cerca de 1 milhão de euros, cerca de 700 mil euros no âmbito de um adiantamento do Governo para fazer face às diferentes fragilidades que a Depressão Cristin e as cheias deixaram, e cerca de 300 mil euros, 200 e qualquer coisa mil euros, para duas intervenções concretas na Ribeira de Rio de Moinhos e numa represa de água que temos na escola profissional de desenvolvimento rural em Mourisquês. Eu não sei se têm essa percepção, esse conhecimento. A escola é municipal, ela está entregue à gestão, obviamente, e bem, das diferentes direções que têm ali passado e que têm feito um trabalho extraordinário de projeção da nossa escola. E é isso. Nós, como sabem, nós temos mais de 16 milhões de euros sinalizados, e obviamente que estes 700 mil euros que temos nem chega, nem chega para esta fase de todas aquelas intervenções que o vereador João Gomes agora falou. Nós estamos a falar de mais de 1 milhão, seguramente 1 milhão de euros no açude de recuperação. Estamos a falar do pontão de casais revelhos, mais de 1 milhão de euros. Nós temos, bom, estamos a falar das praias fluviais, estamos a falar só o quiosque hoje no Recife e vai inaugurar hoje ou amanhã. Estamos a falar de centenas de milhares de euros e obviamente só, por exemplo, no Aquapolis Sul, voltarmos a ter a iluminação pública toda a funcionar e o parque infantil, o passadiço já está recuperado. Portanto, estamos a falar de muitos milhares de euros. Aquilo que é seguramente, estamos a falar de linhas, e aproveito para falar das linhas de água. Nós temos sinalizadas 6-7 linhas de água que nos preocupam imenso: o Ritorto, a Ribeira de Coalhos, no Pego, Centeiras, a Moreira. Estamos a falar de muitas linhas de água que ficaram completamente destruídas, que precisamos recuperar antes do próximo inverno. Estamos a falar de muitos milhares de euros. Portanto, só a título de exemplo. O dinheiro que recebemos até este momento, já vos disse qual foi, e queremos, obviamente, também nesta concertação com o Sr. Ministro do Ambiente, encontrar com o Sr. Ministro do Ambiente e todas as reuniões com membros do Governo que estamos a iniciar e a desenvolver. Precisamos, obviamente, de mais apoios capazes de ultrapassar esta dificuldade.
0: Câmara de Abrantes à espera de respostas do Governo para intervenções em espaços danificados pelas tempestades e pelas cheias. O Jardim do Centro Cultural Gil Vicente em Sardoual e a Esplanada do Espaço Cada Terra voltam a ser palco de sessões de cinema ao ar livre. Com o mote Cinema Sob as Estrelas, a iniciativa decorre nas quintas-feiras de agosto pelas 21h30 e tem entrada livre. Na tela serão exibidos 4 filmes. O primeiro será já no dia 6 com a pequena Amélie. As noites de cinema ao ar livre são promovidas pelo município de Sardoual, que tem o apoio dos Palhafitas, secção de cinema da Palha de Abrantes, e também da TAGOS, a Associação para o Desenvolvimento Integrado do Ribatejo Interior. A Câmara de Gavião vai receber cerca de 325 mil euros do programa Crescer com o Turismo, que vão ser aplicados na recuperação de equipamentos na praia fluvial do Alamal, danificados pelo mau tempo de fevereiro. No âmbito deste programa, o Turismo de Portugal está a apoiar um total de 33 projetos turísticos localizados nas regiões do Norte, Centro, Alentejo e Ribatejo, com um valor global de investimento de 3,3 milhões de euros. António Severino, presidente da Câmara de Gavião, explicou que a verba para o seu município surge no âmbito do projeto Alamal, a Pérola do Alto Alentejo. O projeto contempla a recuperação de infraestruturas que ficaram danificadas na sequência das intempéries de fevereiro. De acordo com o autarca, o município já fez um investimento à volta de 225 mil euros na recuperação de equipamento.

0: do Turismo de Portugal e a Câmara de Gavião vai ser assinado amanhã numa cerimónia agendada para às 17 horas na Praia Fluvial do Alamal. Os concertos de celebração dos 50 anos de carreira do cantor Luís Represas, marcados para abril em Lisboa e no Porto, vão realizar-se para lembrar o músico que morreu em julho, anunciou hoje a promotora. Estavam marcados e vão mesmo cumprir-se os concertos que assinalam os 50 anos de carreira de Luís Represas, a 10 e a 17 de abril de 2027, nos Coliseus de Lisboa e do Porto, deitando mão às canções em nome próprio e às que dividiu com o Trovante, adianta a promotora dos espetáculos. Mantendo os concertos, concretizam-se um desejo e um princípio muito repetidos nas últimas semanas, o de não deixar silenciar, não permitir que se remeta para o esquecimento uma obra singular que mudou e moldou os caminhos da música portuguesa. O anúncio é feito no dia em que passam 50 anos sobre a criação do Estrovante, a 4 de agosto de 1976, data que também marca o início da carreira profissional de Luís Represas. O músico morreu no dia 22 de julho, aos 69 anos. Segundo a promotora, os amigos, os próximos, os cúmplices do percurso ou de partes dele, os parceiros e aqueles que descobriram em Luís Represas uma fonte de inspiração, entenderam que os espetáculos nos Coliseus não perdem sentido nem alcance. Em palco estarão os músicos do Estrovante, bem como a banda que atualmente acompanhava Luís Represas. O elenco das vozes chamadas a este desafio único será revelado em breve, refere ainda a promotora. O Benfica vai defrontar o Aarhus da Dinamarca ou o Sabah do Azerbaijão no play-off de acesso à fase de liga da Liga Europa, caso ultrapasse o Arts na terceira pré-eliminatória. Depois de eliminarem os suíços do St. Gallen na segunda pré-eliminatória, os encarnados começam a discutir com os vice-campeões escoceses a passagem à derradeira ronda preliminar já na quinta-feira, em casa, antes de se deslocarem a Edimburgo na próxima semana para a segunda mão, agendada para 13 de agosto. Caso a avance, o Benfica voltará a ter pela frente uma formação relegada das pré-eliminatórias da Liga dos Campeões, no caso o Aarhus ou o Sabah, jogando a primeira mão em casa a 20 de agosto e a segunda fora no dia 27. Na fase de Liga da Liga Europa já está o Torriense, formação da segunda liga, que se apurou diretamente após ter conquistado a Taça de Portugal. O Sporting de Braga pode encontrar os israelitas do Beitar ou os austríacos do Áustria de Viena no play-off de acesso à fase de liga da Liga Conferência, caso elimine os bielorrussos do Dinamo de Minsk na terceira pré-eliminatória. Caso se qualifique para o play-off, o clube minhoto vai jogar a primeira mão em casa a 20 de agosto, disputando o segundo jogo 7 dias depois como visitante. Por outro lado, se for eliminado pelos escoceses do Arts na terceira pré-eliminatória da Liga Europa, o Benfica vai ser relegado para o play-off da Liga Conferência, no qual também já sabe que irá defrontar os estónios do Paide ou os austríacos do Rapid Viena, jogando o primeiro encontro em casa. E já é conhecido o alinhamento da primeira eliminatória da Taça de Portugal da época 2026-27, competição que contará nesta edição com a participação de 146 clubes de todo o país. O Jerónimo Belo Jorge foi espreitar a sorte das equipas da região e há mesmo um mação gavionenses.
1: Segundo o sorteio realizado ontem, entram já em prova 94 equipas distribuídas pelos representantes das associações distritais, Campeonato de Portugal e Liga 3. Desta primeira ronda, 19 clubes ficaram isentos, garantido automaticamente a presença na segunda eliminatória. No total, a prova reúne 42 representantes das associações distritais, 52 equipas do Campeonato de Portugal, 19 da Liga 3, 15 da Liga 2 e 18 da Primeira Liga. Liga, o Superliga. Na segunda eliminatória, já marcada para 19 e 20 de setembro, entram em competição os clubes da segunda liga, enquanto as equipas da Liga Portugal apenas iniciam a sua participação na terceira eliminatória. Os encontros da ronda inaugural estão agendados para 29 e 30 de agosto. Entre os jogos sorteados, destacam-se duas séries, a F e a G, porque têm equipas da região. Na série F, Fátima, Benfica de Castelo Branco, União da Serra, União União de Pombal, Alcaínes Sertanense, Nazarenos Vitória de Cernache e Mação, os Gavionenses. Na série G, Caldas Sintrense, Elvas São Roque, Fazendense Moçarriense, Malveira Mafra e Porto Alegrense Santo António. A segunda eliminatória também já tem o emparelhamento sorteado para jogos a realizar a 19 e 20 de setembro. O vencedor do jogo Fazendense Moçarriense vai defrontar o Figueirense. O vencedor

0: O jogo Alken Estretanense joga com o Vitória do Campeonato de Portugal. Já o vencedor do Nazarenos, Vitória de Cernacho, vai jogar com o vencedor do Varzim Trofense. A União de Santarém da Liga 3 recebe o vencedor do jogo Merlinense Atlético dos Arcos, enquanto que o vencedor do jogo Rebordosa Alpendurada vai jogar com o vencedor do Mação, os Gavinenses. O Lamelas vai jogar com o vencedor do Porto Alegrense Santo António e o vencedor do Fátima Benfica de Castelo Branco vai receber a equipa de Vinhais. A Taça de Portugal continua a afirmar-se como a competição mais abrangente do futebol português, reúne todos os escalões e proporciona o tradicional ambiente de festa da taça, onde as equipas amadoras e profissionais disputam a possibilidade de defrontar os principais emblemas nacionais nas eliminatórias seguintes. Recorde-se que o vencedor da época passada foi a equipa do Torriense.
1: Taça de Portugal com jogos entre vizinhos na região. Os árbitros de futebol da categoria C3, que arbitram jogos da Liga 3, que arranca na sexta-feira, fizeram atrasar o arranque do curso de reciclagem em Tomar, devido a reivindicações financeiras, confirmou fonte ligada ao processo. Este boicote ocorre poucos dias depois dos árbitros das competições profissionais, C1 e C2, terem suspendido estas ações de formação, também na cidade de Nabantina, então por causa de declarações do atual presidente da Federação Portuguesa de Futebol, Pedro Proença, sobre os elementos do setor. Os 22 juízes da categoria C3 deveriam ter iniciado o curso que antecede o arranque das competições em Tomar ontem às 15 horas, tendo, segundo a mesma fonte ligada ao processo, apresentado reivindicações financeiras numa negociação entre a Associação Portuguesa de Árbitros de Futebol e o Conselho de Arbitragem da Federação. Na passada sexta-feira, Proença reuniu-se com os árbitros das competições profissionais em Tomar, tendo no encontro lamentado o sucedido e apresentado explicações para as suas críticas à arbitragem portuguesa em áudios que remontavam a 2024. As ações de reciclagem e avaliação da arbitragem são um setor de formação obrigatória promovida pelo Conselho de Disciplina da Federação para testar e atualizar as capacidades físicas, teóricas e técnicas dos agentes do setor. O ciclista Artem Nitsch, da Anicolor Capicarne, disse hoje acreditar que a quarta presença na Volta a Portugal em bicicleta vai ser a mais difícil, após ter vencido as edições de 2024 e 2025 e ter sido quarto em 2023. Camisola amarela em 2024 e no ano transato, o russo de 31 anos salienta que o percurso de 1.430 km, que a partir de amanhã e até 16 de agosto vão ligar Lisboa a Porto, está muito diferente, podendo criar-lhe mais dificuldades. O percurso está muito diferente dos anos anteriores. Estou habituado a ter o contrarrelógio no final e este ano temos um a meio da corrida, mas estamos prontos para os desafios. As duas passagens na Senhora da Graça também vão ser muito exigentes e desafiantes e a etapa da Torre vai ser mais dura, com mais acumulado. Sinto que vai ser a volta mais difícil que fiz nos últimos anos, afirmou Artem Nitsch. A 87ª edição da Volta a Portugal começa amanhã em Lisboa, com um prólogo de 6,5 km e reúne um pelotão de 119 ciclistas na lista de pré-inscritos, distribuídos por 17 equipas, 10 portuguesas e 7 estrangeiras. Falta apenas saber da previsão do IPMA para o tempo que irá fazer esta quarta-feira, dia 5 de agosto. Conta com céu pouco nublado ou limpo, apresentando períodos de muito nublado até o início da manhã. Vento fraco a moderado, por vezes forte na faixa costeira a sul do Cabo Raso e nas terras altas do centro e sul. Possibilidade de formação de neblina ou nevoeiro matinal nas regiões norte e centro. Há uma pequena subida da temperatura máxima no interior e no sotavento algarvio. Máxima de 24 graus prevista para o Porto, 28 em Coimbra, 29 em Lisboa e Vila de Rei, 30 graus em Santarém, 31 em Entroncamento, Barquinha, Abrantes, Sardual e Mação, 32 em Constância e Gavião, 33 em Ponta do Sor, 34 em Faro. É tudo quanto a notícias. Continue connosco, fique na nossa companhia. Desejo-lhe uma muito boa tarde.
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0: Olá, seja bem-vindo. Eu sou a Joana Ramos e estou consigo na Rádio Tágido, a rádio dos bons velhos tempos. Até à meia-noite.
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2: Se é boa música que procuro ouvir esta noite, deixe-me que lhe diga que preparei para hoje uma grande seleção musical. Está, portanto, no sítio certo para passar uma noite fantástica com músicas extraordinárias. Muito obrigada por estar connosco. Fique por aí.
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E assim vai acontecendo mais uma noite com a melhor música de sempre. É assim na Rádio dos Bons Velhos Tempos. Seja muito bem-vinda à Tágide e obrigada por me fazer companhia.

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Obrigada por me fazer companhia aí desse lado. Deixe-se ficar.

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4: E assim acontece nas noites da Tágide, irmos lá atrás no tempo buscar grandes músicas. Eu diria até as melhores músicas de sempre. É aqui na Rádio dos Bons Velhos Tempos que pode ouvir todas as músicas da sua vida. Eu sou a Joana Ramos e desejo-lhes uma fantástica noite na nossa companhia.

Boa noite, seja muito bem-vindo. Está a ouvir a Rádio Tágido, aquela que lhe dá a ouvir grandes recordações. Obrigada pela sua companhia nas noites da sua rádio.

0: E cá estou eu a dar-lhe boa música. O meu nome é Joana Ramos e espero que goste das músicas que hoje partilho consigo e que nos fazem voltar aos bons velhos tempos. Obrigada por estar desse lado.
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3: Muito boa noite. A GNR está a reforçar até domingo a fiscalização da velocidade nas estradas com maior sinistralidade e incumprimento dos limites de velocidade, anunciou a Força de Segurança. A campanha Road Pool Velocidade vai incidir sobretudo em itinerários principais, IPs, itinerários complementares, os ICs e as autoestradas. Os militares poderão ainda marcar presença em pontos negros situados dentro de localidades na área de intervenção da GNR. Durante o ano passado, esta Força Policial controlou mais de 20 milhões e meio de veículos e registou mais de 94 mil excessos de velocidade, referiu em comunicado a GNR. A operação, que visa a promoção de segurança rodoviária e a salvaguarda de vidas humanas, decorre no âmbito da Rede Europeia de Polícias de Trânsito, a Road Pool. A Escola Superior de Saúde de Lisboa vai abrir em setembro de 2027 o primeiro curso de ensino superior em Portugal para técnicos de emergência pré-hospitalar, formação até aqui exclusivamente regulada pelo INEM. O novo curso técnico superior profissional na área da emergência pré-hospitalar é fruto de um protocolo assinado ontem entre a Escola Superior de Saúde de Lisboa, o Instituto Nacional de Emergência Médica e a Associação Portuguesa da Emergência Pré-Hospitalar. A Escola Superior de Saúde de Lisboa apontou a abertura do curso para o ano letivo 2027-28, lembrando que este calendário depende do processo formal de registro junto da Direção-Geral do Ensino Superior e da aprovação pelos órgãos próprios da escola. O novo curso terá a duração de 2 anos, distribuída por 4 semestres, integrando formação geral e científica, com forte componente de formação técnica prática e um estágio em contexto de trabalho, ou seja, não confere grau académico, mas dá acesso a licenciaturas, abrindo assim caminho a quem queira prosseguir estudos nesta área. Dirigentes do setor do socorro aplaudiram a criação do primeiro curso de ensino superior para técnicos de emergência pré-hospitalar, que colocará Portugal mais perto dos padrões internacionais, corrigindo problemas estruturais desta carreira, como destacou o presidente do Instituto Nacional de Emergência Médica, Luís Mendes Cabral.
4: Permitirá ao INEM, no fundo, vir contratar técnicos de emergência para o hospitalar, já com a formação feita, salvaguardando todas estas questões que têm havido relativamente à admissão de elementos que ainda não têm a formação e que durante o período de 1 ano têm que fazer a sua formação dentro do INEM. No fundo, a complexidade que isso nos tem trazido, nomeadamente nas questões de quando uma pessoa falha um dos cursos, nós temos que fazer uma rescisão de contrato com esse elemento. Por isso, de forma paralela àquilo que acontece com os médicos, que acontece com os enfermeiros, é que nós possamos contratar profissionais já devidamente encartados, incluídos numa profissão.
3: Também o presidente da Associação Portuguesa de Emergência Pré-Hospitalar, Nelson Batista, destacou a importância deste curso para o futuro desta área em Portugal.
5: Há muitos anos temos vindo a reclamar por uma formação diferente, mais qualidade, seguindo os standards internacionais. O INEM tem sido uma fonte bloqueio. Com esta direção e esta ministra, conseguiu-se chegar a consenso e vamos finalmente avançar. Quando criaram a carreira TEP, criaram, como se costuma dizer, a casa pelo telhado. Porque passou a ser a única profissão em que era, quer dizer, ninguém contratava pessoas e formava as pessoas e, portanto, fazia tudo. E não fazia sentido, todas as profissões têm, contratam-se pessoas já formadas, não é? E isto foi um problema que criou a situação atual de carência de técnicos.
3: Será então um curso de formação superior de nível 5 do quadro nacional de qualificações, que deverá ter a duração de 2 anos, 4 semestres, com formação geral e científica, técnica, prática e um estágio em contexto de trabalho, não conferindo grau académico, mas com acesso a licenciaturas. O Jardim do Centro Cultural Gil Vicente em Sardoal e a Esplanada do Espaço Cada Terra voltam a ser palco de sessões de cinema ao ar livre. Com o mote Cinema Sob as Estrelas, a iniciativa decorre nas quintas-feiras de agosto pelas 21h30 e tem entrada livre. Na tela serão exibidos 4 filmes. O primeiro será então já quinta-feira, dia 6, com a pequena Amélie. As noites de cinema ao ar livre são promovidas pelo município de Sardoal com o apoio dos Palhafitas, a secção de cinema da Palha de Abrantes, e também da TAGOS, a Associação para o Desenvolvimento Integrado do Ribatejo Interior. A Câmara de Gavião vai receber cerca de 325 mil euros do programa Crescer com o Turismo, que vão ser aplicados na recuperação de equipamentos na praia fluvial do Alamal, danificados pelo mau tempo em fevereiro. No âmbito deste programa, o Turismo de Portugal está a apoiar um total de 33 projetos turísticos localizados nas regiões do Norte, Centro, Alentejo e Ribatejo, com um valor global de investimento de 3,3 milhões de euros. António Severino, o presidente da Câmara de Gavião, explicou que a verba para o seu município surge no âmbito do projeto Alamal, a pérola do Alto Alentejo. O projeto contempla a recuperação de infraestruturas que ficaram danificadas na sequência das intempéries de fevereiro. De acordo com o autarca, o município já fez um investimento à volta de 225 mil euros na recuperação de equipamentos naquela praia fluvial. O investimento ronda os 400 mil euros. O apoio é de 325 mil euros. Ainda falta recuperar alguns equipamentos, como a pousada, algumas infraestruturas, o cais, entre outros, que ainda não conseguiram reabilitar, disse o autarca. António Severino indicou que nesta altura também já foi reposta a areia na praia e que estão recuperados os espaços do snack bar através de uma estrutura modular, cuja abertura está agendada para esta terça-feira, com uma nova concessão e vários equipamentos já instalados. No âmbito do programa Crescer com o Turismo, envolvendo o Turismo de Portugal e a Câmara de Gavião, vai ser assinado amanhã, quarta-feira, numa cerimónia agendada para as 17 horas, na Praia Fluvial do Alamal. Os árbitros de futebol da categoria C3, que arbitram jogos da Liga 3, que arranca sexta-feira, fizeram atrasar o arranque do curso de reciclagem em Tomar devido a reivindicações financeiras, confirmou fonte ligada ao processo. Este boicote ocorre poucos dias depois dos árbitros das competições profissionais, C1 e C2, terem suspendido estas ações de formação, também na cidade nabantina. Então, por causa de declarações do atual presidente da Federação Portuguesa de Futebol, Pedro Proença, sobre os elementos do setor. Os 22 juízes da categoria C3 deveriam ter iniciado o curso que antecede o arranque das competições em Tomar, na segunda-feira às 15 horas, tendo, segundo a mesma fonte ligada ao processo, apresentado reivindicações financeiras numa negociação entre a Associação Portuguesa de Árbitros de Futebol e o Conselho de Arbitragem da Federação. Na passada sexta-feira, Proença reuniu-se com os árbitros das competições profissionais em Tomar, tendo no encontro lamentado o sucesso e apresentado explicações para as suas críticas à arbitragem portuguesa em áudios que remontavam a 2024. As ações de reciclagem e avaliação da arbitragem são um encontro de formação obrigatória promovido pelo Conselho de Arbitragem da Federação Portuguesa de Futebol para testar e atualizar as capacidades físicas, teóricas e técnicas dos agentes do setor. Quanto a notícias é tudo, continuo na nossa companhia, desejo-lhe uma muito boa noite.
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0: Juntos, nas noites da rádio, vamos ouvindo as músicas que nos marcaram a vida, que nos fazem recordar outros tempos, e isto só a Tagi lhe dá a ouvir. Tenha uma boa noite.
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0: E se há uma música especial na sua vida, pode ter a certeza que a qualquer momento a vai ouvir aqui hoje, na Tajid. Espero que a playlist que escolhi para esta noite seja mesmo do seu agrado. Deixe-se ficar desse lado connosco. Boa noite.
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3: Olá, eu sou a Joana Ramos e estou consigo aqui nas noites da rádio até ao final do dia em radiotagido.pt. Obrigada por estar desse lado.
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Se está a trabalhar na nossa companhia, saiba que é um prazer poder levar até si estas músicas que, certamente, ajudam a que a noite corra melhor. Eu, pela minha parte, tenho todo o gosto em passá-las para si. Fique por aí comigo e tenha uma grande noite com a sua Rádio Tágido.

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0: E é ao sabor de grandes músicas que vamos andando aqui nesta noite, aqui na emissão da Tágid, em radiotágid.pt. Tenham uma ótima noite e obrigada por estar desse lado.
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0: Na Rádio dos Bons Velhos Tempos passam todas as músicas da sua vida. Obrigada por estar aí comigo. Tenha uma excelente noite.

0: Se só agora se ligou à Rádio Tágido, saiba que eu sou a Joana Ramos e que faço diariamente esta viagem entre as 20 e as 24 horas. Uma viagem cheia de grandes músicas que tenho todo o gosto em partilhar consigo.
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5: 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No início de cada noite, cabe-me a mim, Joana Ramos, escolher todas as músicas que por aqui vão tocando. Obrigada por me fazer companhia.

0: só agora chegou à nossa companhia, saiba que já iniciámos a viagem de hoje até à meia-noite aqui na Rádio Tágido. Eu sou a Joana Ramos e faço-lhe companhia, como sempre, todos os dias neste horário. Seja muito bem-vindo. Fique por aí.
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Depois das 4 chega o Aurélio Luís. 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
5: Se só agora chegou até nós, seja muito bem-vindo. Saiba que no início das madrugadas da Tágide, até às 4 da manhã, sou eu, Luís Barbosa, quem escolhe todas as músicas que vão tocando por aqui. Tenha uma grande noite com a Rádio dos Bons Velhos Tempos.

se está a trabalhar na nossa companhia, saiba que é um prazer poder levar até si estas músicas que, certamente, ajudam a que a noite corra melhor. Eu, pela minha parte, tenho todo o gosto em passá-las para si. Fique por aí comigo e tenha uma ótima noite com a Tágide.

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2: Informação com a jornalista Patrícia Seixas.
3: Muito boa noite. A GNR está a reforçar até domingo a fiscalização da velocidade nas estradas com maior sinistralidade e incumprimento dos limites de velocidade, anunciou a Força de Segurança. A campanha Road Pool Velocidade vai incidir sobretudo em itinerários principais, IPs, itinerários complementares, os ICs e as autoestradas. Os militares poderão ainda marcar presença em pontos negros situados dentro de localidades na área de intervenção da GNR. Durante o ano passado, esta Força Policial controlou mais de 20 milhões e meio de veículos e registou mais de 94 mil excessos de velocidade, referiu em comunicado a GNR. A operação, que visa a promoção de segurança rodoviária e a salvaguarda de vidas humanas, decorre no âmbito da Rede Europeia de Polícias de Trânsito, a Road Pool. A Escola Superior de Saúde de Lisboa vai abrir em setembro de 2027 o primeiro curso de ensino superior em Portugal para técnicos de emergência pré-hospitalar, formação até aqui exclusivamente regulada pelo INEM. O novo curso técnico superior profissional na área da emergência pré-hospitalar é fruto de um protocolo assinado ontem entre a Escola Superior de Saúde de Lisboa, o Instituto Nacional de Emergência Médica e a Associação Portuguesa da Emergência Pré-Hospitalar. A Escola Superior de Saúde de Lisboa apontou a abertura do curso para o ano letivo 2027-28, lembrando que este calendário depende do processo formal de registro junto da Direção-Geral do Ensino Superior e da aprovação pelos órgãos próprios da escola. O novo curso terá a duração de 2 anos, distribuída por 4 semestres, integrando formação geral e científica, com forte componente de formação técnica prática e um estágio em contexto de trabalho, ou seja, não confere grau académico, mas dá acesso a licenciaturas, abrindo assim caminho a quem queira prosseguir estudos nesta área. Dirigentes do setor do socorro aplaudiram a criação do primeiro curso de ensino superior para técnicos de emergência pré-hospitalar, que colocará Portugal mais perto dos padrões internacionais, corrigindo problemas estruturais desta carreira, como destacou o presidente do Instituto Nacional de Emergência Médica, Luís Mendes Cabral.
4: Permitirá ao INEM, no fundo, vir contratar técnicos de emergência pré-hospitalar, já com a formação feita, salvaguardando todas estas questões que têm havido relativamente à admissão de elementos que ainda não têm formação e que durante o período de 1 ano têm que fazer a sua formação dentro do INEM. No fundo, a complexidade que isso nos tem trazido, nomeadamente nas questões de quando uma pessoa falha um dos cursos, nós temos que fazer uma rescisão de contrato com esse elemento. Por isso, de forma paralela àquilo que acontece com os médicos, que acontece com os enfermeiros, é que nós possamos contratar profissionais já devidamente encartados, incluídos numa profissão.
3: Também o presidente da Associação Portuguesa de Emergência Pré-Hospitalar, Nelson Batista, destacou a importância deste curso para o futuro desta área em Portugal.
5: Há muitos anos temos vindo a reclamar por formação, por uma formação diferente, mais qualidade, seguindo os standards internacionais. O INEM tem sido uma fonte lucrativa. Com esta direção e esta ministra, conseguiu-se chegar a consenso e vamos finalmente avançar. Quando criaram a carreira TEP, criaram, como se costuma dizer, a casa pelo telhado. Porque passou a ser a única profissão em que era, quer dizer, o INEM contratava pessoas e formava as pessoas e, portanto, fazia tudo. que não fazia sentido. Todas as profissões têm, contratam-se pessoas já formadas, não é? E isto foi um problema que criou a situação atual de carência de técnicos.
3: Será então um curso de formação superior de nível 5 do quadro nacional de qualificações que deverá ter a duração de 2 anos, 4 semestres, com formação geral e científica, técnica, prática e um estágio em contexto de trabalho, não conferindo grau académico, mas com acesso a licenciaturas. O jardim do Centro Cultural Gil Vicente em Sardoal e a esplanada do Espaço Cada Terra voltam a ser palco de sessões de cinema ao ar livre. Com o mote Cinema Sob as Estrelas, a iniciativa decorre nas quintas-feiras de agosto pelas 21h30 e tem entrada livre. Na tela serão exibidos 4 filmes. O primeiro será então já quinta-feira, dia 6, com a pequena Amélie. As noites de cinema ao ar livre são promovidas pelo município de Sardoal com o apoio dos Palhafitas, a secção de cinema da Palha de Abrantes e também da TAGOS, a Associação para o Desenvolvimento Integrado do Ribatejo Interior. A Câmara de Gavião vai receber cerca de 325 mil euros do programa Crescer com o Turismo, que vão ser aplicados na recuperação de equipamentos na praia fluvial do Alamal, danificados pelo mau tempo em fevereiro. No âmbito deste programa, o Turismo de Portugal está a apoiar um total de 33 projetos turísticos localizados nas regiões do Norte, Centro, Alentejo e Ribatejo, com um valor global de investimento de 3,3 milhões de euros. António Severino, o presidente da Câmara de Gavião, explicou que a verba para o seu município surge no âmbito do projeto Alamal, a pérola do Alto Alentejo. O projeto contempla a recuperação de infraestruturas que ficaram danificadas na sequência das intempéries de fevereiro. De acordo com o autarca, o município já fez um investimento à volta de 225 mil euros na recuperação de equipamentos naquela praia fluvial. O investimento ronda os 400 mil euros. O apoio é de 325 mil euros. Ainda falta recuperar alguns equipamentos, como a pousada, algumas infraestruturas, o cais, entre outros, que ainda não conseguiram reabilitar, disse o autarca. António Severino indicou que nesta altura também já foi reposta a areia na praia e que estão recuperados os espaços do snack bar através de uma estrutura modular, cuja abertura está agendada para esta terça-feira, com uma nova concessão e vários equipamentos já instalados. No âmbito do programa Crescer com o Turismo, envolvendo o Turismo de Portugal e a Câmara de Gavião, vai ser assinado amanhã, quarta-feira, numa cerimónia agendada para as 17 horas, na Praia Fluvial do Alamal. Os árbitros de futebol da categoria C3, que arbitram jogos da Liga 3, que arranca sexta-feira, fizeram atrasar o arranque do curso de reciclagem em Tomar devido a reivindicações financeiras, confirmou fonte ligada ao processo. Este boicote ocorre poucos dias depois dos árbitros das competições profissionais, C1 e C2, terem suspendido estas ações de formação, também na cidade de Nabantina. Então, por causa de declarações do atual presidente da Federação Portuguesa de Futebol, Pedro Proença, sobre os elementos do setor. Os 22 juízes da categoria C3 deveriam ter iniciado o curso que antecede o arranque das competições em Tomar, na segunda-feira às 15 horas, tendo, segundo a mesma fonte ligada ao processo, apresentado reivindicações financeiras numa negociação entre a Associação Portuguesa de Árbitros de Futebol e o Conselho de Arbitragem da Federação. Na passada sexta-feira, Proença reuniu-se com os árbitros das competições profissionais em Tomar, tendo no encontro lamentado o sucesso e apresentado explicações para as suas críticas à arbitragem portuguesa em áudios que remontavam a 2024. As ações de reciclagem e avaliação da arbitragem são um encontro de formação obrigatória promovido pelo Conselho de Arbitragem da Federação Portuguesa de Futebol para testar e atualizar as capacidades físicas, teóricas e técnicas dos agentes do setor. Quanto a notícias é tudo, continuo na nossa companhia, desejo-lhe uma muito boa noite.
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0: 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Boa noite, faça-me companhia aí desse lado.
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